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Pai nosso que estás nos céus, santificado seja o teu nome. Venha o teu reino, seja feita a tua vontade, assim na terra como nos céus. O pão nosso de cada dia nos dai hoje. Perdoai as nossas ofensas, assim como nós perdoamos a quem nos tem ofendido. E não nos deixes cair em tentação, mas livra-nos de todo o mal. Pois teu é o reino, poder e glória, para sempre. Amém. Senhor Jesus, nós entramos em oração nessa tarde de segunda-feira, ao meio-dia, em favor de todo o povo, todos os amigos ouvintes, especialmente aqueles que estão desanimados, cansados de sofrer, desanimados com a vida, desanimados com o seu casamento, com a sua saúde, com seus filhos. Essa pessoa que tem planejado a própria morte, porque ela já está tão cansada de viver, ela sofre tanto, que às vezes ela se apanha pensando como pode pôr fim na sua vida. Eu oro para que essa pessoa recupere agora a gana, a vontade de viver. Tantos estão nos hospitais, desesperados, cansados de sofrer. Tantos estão nos presídios, nos lares de idosos. Ó Deus Todo-Poderoso, envia agora os teus anjos aqui na Ilha da Madeira. São mais de 250 mil pessoas que vivem nessa terra. Então que caia fogo do céu agora em cada alma que nesse momento está na Ilha da Madeira. E que o mal seja removido, que as maldições sejam quebradas, que a luz venha iluminar a vida das pessoas. Que através desse copo com água que nós temos nas mãos, os amigos ouvintes sejam abençoados. Porque esta água eu abençoo, em nome de Jesus. Beba desta água, meu amigo, minha amiga. Receba a paz, receba a luz. Graças a Deus. Eu ofereço a todos meus amigos ouvintes essa linda canção. Daqui a pouco nós voltamos com o nosso programa Ponto de Luz.

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0: Olá, muito boa tarde a todos os amigos do programa Ponto de Luz. Agora são 12:08 aqui no nosso arquipélago da Madeira. Um forte abraço a todos os nossos amigos que nos acompanham diariamente aqui na nossa programação, através da Rádio Zarco, Rádio Sol, Rádio Festival, Rádio Palmeiras, Rádio Popular, cobrindo quase a totalidade do nosso arquipélago. Eu queria agradecer a audiência, a todos que nos ouvem e participam da programação, e determinar, minha amiga, meu amigo, que a palavra de Deus se cumpra na sua vida. Se calhar nesse exato momento você tem recebido más notícias, você é uma pessoa que ultimamente não tem tido alegria de viver, problemas em cima de problemas, dificuldades atrás de dificuldades, né? Você já reparou que muitas das vezes as coisas não correm muito bem, né? E você acaba por estar ansiosa, ansioso, e a situação piora. Quando nós temos a palavra de Deus como suporte, como base, então nós conseguimos lutar contra os nossos problemas, ainda mais contra a ansiedade. A fé na palavra de Deus é o antídoto para a ansiedade. Você que talvez uma pessoa muito agressiva, violenta, você é uma pessoa nervosa e você não consegue se acalmar, e claro, né, passa por tanto estresse, problema, dívidas, né, mora de favor, perde trabalhos, as pessoas não te pagam, então aí fica um bocado, não é, pior, com mais complicado a sua situação. De repente você já mandou seu marido embora de casa, nesse momento de nervoso, não é? De repente você já agrediu sua esposa, nesses momentos em que você perde a cabeça. Mas olha, eu quero dizer para você que para o seu caso tem jeito. E que você não precisa continuar sofrendo. Esses pensamentos malignos, eles podem sair e ser removidos, arrancados, tirados da sua mente. Meu amigo, minha amiga, você pode experimentar ter paz. Porque Jesus Cristo é o Rei, é o Príncipe, é o dono da paz. Sim, o Espírito Santo na sua vida reina a paz. Quando você tem paz interior, então você tem paz dentro de casa, na família, no trabalho. Quer dizer, onde você vai, leva a paz. É ou não é? Então, entenda, para o seu caso tem jeito, para você tem esperança. Jesus Cristo é a solução para a sua vida. Nós vamos acompanhar o testemunho de São Antônio Costa, que tinha um vício do álcool, tinha um casamento destruído, os filhos tinham medo dele, vida financeira também fracassada. Ele era um homem zangado, nervoso, violento. Faltava as coisas dentro de casa. Enfim, a vida dele estava uma derrota. Mas hoje, o seu Antônio Costa tem a vida completamente diferente. Hoje, a vida dele é cheia do Espírito Santo, tem paz, tem família unida, tudo transformado. Vamos ouvir o testemunho de seu Antônio.
1: No fundo do poço foi quando eu fiquei desenganado dos médicos do meu filho. Ele partiu osso até morrer. Tinha o meu casamento estragado. Eu não tinha uma casa, eu não tinha água, eu não tinha nada. Era um cantinho do inferno. Eu, antes de chegar à igreja, sofria muito. Sofria muito. Pronto, eu era um homem muito mau. Mau, mau, mau. A pontos que os meus filhos... Eu tinha uma bota. Os meus filhos, antes de chegar a casa, aí, sei lá, 500 metros, 200 metros, quando ouviam o trabalhar da bota, eles já não sabiam onde eu ia me enfiar. era a mesma, eu criava problemas em casa. Eu, se a esposa tivesse a mesa posta e se não tivesse do meu jeito, eu mirava aquilo tudo. Já às vezes nem jantava, era um inferno. Foi assim, eu cheio de também problemas, de enxaqueca, era horrível. A minha enxaqueca, tinha, por onde eu fosse, tinha de andar sempre com gormitos no bolso. Pronto, era um homem viciado no álcool também. O meu fundo do poço foi quando eu fiquei desenganado dos médicos do meu filho. Ele partiu ossos até morrer, meu filho. E eu fiz um desenganado dos médicos. A minha esposa deu uma queda em solteira, tinha um problema nas costelas também. Ninguém descobria o problema daquilo. E as radiografias, quando era piromédico, desapareciam. Ninguém sabia das radiografias. E eu tinha o meu casamento estragado, quer dizer, foi tudo, então foi chegar, eu não tinha uma casa, eu não tinha água, eu não tinha nada, eu agarrava-me aí fora a quem conseguisse me valer, que era os bruxos, a bruxaria, todos aqueles que podiam para fazer, eu ia e fazia. Eles pediam-me dinheiro. Só uma senhora que estava na tropa pediu-me 300 contos. Na altura era contos, falando de escudos na altura, para ir a casa fazer lá o trabalho. Eu na tropa, sem ganhar nada, sem ter casa, sem ter nada. A minha vida era o mesmo sofrimento autêntico. Fui à procura de uma solução para o estrangeiro, corri tudo, desde a astrologia, a videntes, tudo. À pergunta desta solução. Aqueles comprimidos tomava uma vez por dia, tinha de andar sempre com eles, sempre. Quando eu começasse a ter os sintomas, tinha de os tomar automaticamente. Para onde eu fosse, tinha de acompanhar-me sempre. E foi o estado que eu cheguei, ouvi da Rádio Liga e fui à pergunta desta porta. Fui bem recebido pelos obreiros, pelos pastores da altura que estavam lá, que eram três. Foi muito bem recebido, pronto, recebi uma coisa que eu não tinha recebido na minha vida, né? Aquele carinho, aquele... Só que eu não me entreguei lá ao caminho. Eu gostava de lá ir, gostava de ouvir. Até que depois, com o passar do tempo, da palavra, ouvindo a palavra, orientação que foi passada, eu comecei-me a afirmar. Comecei a alicerçar meus alicerces da palavra de Deus. Comecei a ouvir, comecei a pôr em prática. E as coisas começaram a ter outro rumo. Ou seja, eu comecei, o António, que até ali era um homem agressivo, um homem mau. Pronto, há uma bênção, hoje é uma bênção completa. Não tem nada a ver com o que eu era, com o que eu sou. E então, pronto, comecei logo a notar em mim essa mudança. Depois foi no outro dia, numa altura, uma campanha que houve, fomos, fui curado em enxaqueca. Na hora, o bispo perguntou o que é que tinha sido curado, após várias orações que se fez à tarde, fui curado em enxaqueca, automaticamente fui logo curado. A minha família hoje, que antes era um cantinho do inferno, posso dizer assim, hoje é um cantinho do céu. Há paz, há alegria, a gente passa assim, uns com os outros, os filhos, a filha, os netos. A família da minha esposa, são seis, três raparigas, três rapazes. E eles chegaram a uma altura que eles odiavam-se por causa das partilhas, odiavam-se uns aos outros, queriam-se matar, um forquilhos, até com uma espingarda. Era uma família completamente destruída. E eu, através da minha fé, com a minha esposa, mais a minha esposa, conseguimos uni-los todos. Até que um dia fomos para o altar, Fogueira Santa. Conseguimos pô-los e uni-los todos. E ainda digo mais, quando eu fiz 31 anos de casado, juntei a minha família toda em cima do altar, toda. Foi uma bênção tão grande. Até que um dia, num dia de manhã, recebi o meu mais bem precioso, o meu bem maior. Uma alegria. Não tenho palavras para descrever. Acho que é mais... Eu não tenho palavras para dizer. É uma alegria tão grande que nós temos dentro de nós. Hoje tenho paz, tenho alegria, ajudo pessoas. Tudo mudou tudo. Hoje tenho casa própria, cá na Marinha Grande. Tenho casa própria, tenho casa na zona centro. Tenho uma vida estável. E a minha vida está nas mãos de Deus agora.
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0: Agora são 12:19 desta segunda-feira, 25 de maio. Eu quero me dirigir a todos os amigos ouvintes que estão a sofrer ataques espirituais, com sintomas que têm se manifestado no seu corpo, como depressão, nervosismo, dores de cabeça constante. Se calhar você ouviu agora o testemunho do seu Antônio e você percebeu que ele ficou livre, curado desses sintomas. Mas você também precisa entender que esses sinais e sintomas não desaparecem por si só. É preciso que haja libertação. E só há uma maneira. É você se voltando para Deus. É você permitindo que o Senhor Jesus venha te libertar. Existem sinais e sintomas, minha amiga, meu amigo, que precisam, que mostram, né, a situação da vida da pessoa e que tem que terminar, tem que acabar. A gente pode ouvir agora os 10 sintomas de uma pessoa que é vítima de uma maldição.
3: Estes são os 10 sintomas da influência do mal. Nervosismo. Dores de cabeça constantes. Insônias. Medo. Desmaios constantes. Desejo de suicídio. Visão de vultos. Audição de vozes. Doenças que os médicos não descobrem a causa. Vícios e depressão.
0: Você se identificou com algum desses sintomas? Então, minha amiga, meu amigo, é preciso se libertar. Você pode buscar ajuda agora, 12:21. Nós estamos disponíveis na Central SOS Espiritual, que é um número para toda a Europa, onde nós temos atendentes, não é, em Lisboa, no Porto, Vila Nova de Gaia, aqui na Madeira. E se você ligar, não é, você será atendido por uma pessoa, um pastor, um obreiro, uma obreira, um servo de Deus que vai te ajudar, vai te dar uma direção. Tá bem? 218-368-008. A dona Natália, ela ligou e pediu para a gente orar pelo o pai dela que está muito mal. Ela diz aqui que o pai está com graves problemas na vida financeira. E a gente vai orar por ele. A senhora Cidália também ligou e pediu oração pela família que está um bocado dividida, há muitas brigas dentro de casa. A senhora Matilde pede para a gente orar pelo o marido dela, que está muito nervoso, muito alterado. E também a dona Palmira pede oração pela família. E você pode ligar nesse momento e pedir ajuda e também pedir oração.
4: 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Nesta linha telefónica, milhares de pessoas são ajudadas. E o que isso tem a ver consigo? Tudo. Se está a passar por situações difíceis, no trabalho, saúde ou até mesmo dentro de si, é ali que pode ouvir respostas às suas questões e problemas. 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Este é o número que pode e deve ligar. Na linha SOS, um telefonema faz a diferença na sua vida.
0: Olha, nesse próximo domingo, dia 31 de maio, nós teremos aqui no Cenáculo do Funchal uma grande reunião para a volta daqueles que um dia se afastaram da presença de Deus. Você que ouve esse programa, é com você que eu estou falando. Você que um dia esteve na igreja, você serviu a Deus, você foi um servo muito usado. Existem pessoas hoje que estão salvas por causa da sua evangelização, por causa da sua oração, por causa do seu jejum. Existem pessoas hoje que estão firmes, inclusive obreiros, pastores, que você ganhou para Jesus. Entretanto, hoje você está longe, está fora. Você anda nos caminhos que um dia você se afastou deles e tirou pessoas. Não é hoje você voltou para as drogas, voltou à prostituição, voltou ao álcool, voltou à mentira, a depressão voltou, as dores de cabeça voltaram. Não é as insônias voltaram. Você voltou a praticar as coisas que você um dia abandonou. Então, nesse domingo 31, 9 da manhã, nós vamos ter o domingo do reencontro com Deus, o domingo do retorno. Você é o meu convidado todo especial. 9 da manhã, eu, Bispo Ribeiro, estarei realizando a concentração de fé e milagres, aonde você vai receber o Espírito Santo, aonde você vai ter a mudança de vida. Sabe, meu amigo, minha amiga, para resolver seu problema, só o Espírito Santo. Dizem, não é? O poeta diz que águas passadas não movem moinho. E de facto, você, se viver do passado, se viver

0: Funchal, eu quero te atender, eu quero conversar com você, quero apertar sua mão. Não permita que nada e nem ninguém impeça você de estar conosco, porque o mal vai trabalhar. Mas olha, você é mais forte, tá bem? Marque aí na sua agenda. Se você precisar que alguém vá na sua casa, te dar uma boleia, pedir, e você precisa que alguém vá buscar, ligue no SOS, converse ali com o pastor, ele vai nos transferir e vai nos dar todas as informações que você pediu. E aqui mesmo, na Ilha da Madeira, nós iremos atrás de você, nós vamos aonde você estiver, nós vamos aí fazer uma visita, nós vamos te ajudar. Tá bem? Domingo agora, domingo do reencontro com Deus. Entretanto, hoje, você já sabe, segunda-feira, corrente da prosperidade com Deus. Daqui a pouco, às 15, e logo, às 19 horas e 30 minutos, nós vamos realizar a segunda-feira do poder de Deus, Espírito Santo, dentro de si. Tá bem? Rua Doutor Brito Câmara, 32, de frente à Rotunda dos Bombeiros, Sapadores do Funchal. Juntos estaremos na Vigília da Prosperidade, logo às 19h30. Nós finalizamos a nossa participação de hoje. Voltaremos amanhã, meio-dia, com o nosso programa Ponto de Luz e a oração, poderosa oração da luz. Deus abençoe, meus amigos. Fique bem. Uma excelente continuação.
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2: O Banco Alimentar contra a Fome da Madeira está a promover uma campanha de recolha de alimentos na região, com uma iniciativa que irá decorrer nos dias 30 e 31 deste mês em vários supermercados madeirenses, segundo um comunicado.

0: da organização. Esta será a 27ª edição da campanha na Madeira, com o Banco Alimentar a apelar à participação da população naquele que considera ser o maior movimento de cidadania ativa do país. Segundo a mesma nota de imprensa, a campanha pretende reforçar a recolha de bens alimentares destinados a apoiar famílias em situação de vulnerabilidade social na região. Integrada nesta iniciativa, irá decorrer também a 3ª edição da campanha Bozicos Solidários, direcionada a crianças entre os 6 e os 12 anos, com o objetivo de incentivar o voluntariado junto dos mais novos. A Secretaria Regional de Equipamentos e Infraestruturas indica que entrou oficialmente em vigor o diploma que adapta à Madeira o regime jurídico aplicável ao autoconsumo de energia renovável. A legislação nacional foi aprovada em 2022, sendo agora adaptada ao arquipélago. Este novo quadro legal estabelece procedimentos estritos e obrigatórios para todos os novos projetos e para as entidades instaladoras do setor, visando acelerar a transição energética na região, salienta o Executivo Madeirense em comunicado. Com a nova legislação, passa a haver uma harmonização com o regime nacional em vigor, assegurando coerência com o enquadramento do sistema elétrico e com as regras europeias aplicáveis, bem como uma definição estruturada dos procedimentos de controle prévio com diferenciação clara por níveis de potência, aumentando desta forma a previsibilidade para os promotores. A Secretaria dos Equipamentos sublinha que ficam também estabelecidas regras objetivas de dimensionamento nas instalações, garantindo equilíbrio entre produção e consumo, evitando sobredimensionamento, assim como um reforço do enquadramento do autoconsumo coletivo e das comunidades de energia, com definição de regras de organização, gestão e partilha. De acordo com a Secretaria Regional, o autoconsumo da Madeira tem registado um crescimento exponencial, com o número de unidades de produção para autoconsumo aumentar de 27 para mais de 3.200 instalações entre 2020 e 2026.
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Melhoras e força. Mas hoje é um dia impensável. O que encontrei para festejar no dia de hoje? O dia da toalha. A toalha também tem direito ao seu dia. O dia da toalha comemora-se sempre anualmente a 25 de maio. A primeira comemoração do dia da toalha foi em 25 de maio de 2001, como forma de homenagear Douglas Adams, que morreu a 11 de maio daquele mesmo ano. Ligado ao livro e às séries televisivas e aos filmes, o Guia do Mochileiro das Galáxias. Seja a toalha para o seu piquenique, para o caminheiro, seja de banho, de praia ou de cozinha, ou outras mais, hoje é o dia, trate-as bem. Lave as mãos e não esqueça então de também deixar a homenagem às suas toalhas. O dia da toalha. Pois é, um dia para tudo. E a toalha também tem o seu direito. Direito tem também todos aqueles que gostam da música pedida, a partir deste momento, a terem votos de uma tarde muito feliz e estar na nossa companhia até às 17. Para além da lista que ainda temos para terminar, no dia de hoje temos nova lista, também de Cabralobos a residir em Londres.

0: Dina Grela de Câmara.
1: Uma salva de palmas.
0: Uma salva de palmas à Dina Grela. Ela sim, de Câmara de Lobos em Londres. Mais uma primavera. Dina Grela, os parabéns, a do marido Rui. Vai, sim senhor, ouvir o feliz aniversário com o Zé Amaro. Dina Grela, então, os parabéns são do marido Rui, do filho Pedro, Inora e neta Siena, da sua filha Margarida, Gil, Rui e neto Lucas, da sua filha Margarida, dos seus pais, Filipe e Martinho, dos seus irmãos e irmãs, cunhado, sobrinhos e sobrinhas, presentes e ausentes, da sua irmã Elizabeth, marido e filhos, genros, nora e netos, a sua irmã Fátima, marido e filhos e netos, as suas tias Conceição, marido, filhos e netos, a Tânia, marido, filhos e netos, e estes amigos. A amiga Nélia, marido, filhos e netos. A amiga Ana Paula, marido do senhor José Porfírio, filhos, filha, namorado, neto e neto. E os amigos aqui da rádio, parabéns da minha parte, Rogério Capelo. Também parabéns, Dina Grela, em nome do Júlio Pereira. Voltamos então a renovar os parabéns com este tema. Feliz aniversário, espero que assim tenha acontecido. Foi no dia de ontem. Não, no dia 23, já foi no sábado, o aniversário da linda Emily, pelos seus 12 aninhos de vida. A Emily que então recebe uma vez mais os votos de feliz aniversário para que os seus aniversários se repitam por muitos aninhos de vida. Emily, são 12 primaveras dos pais, dos seus irmãos, avós, tios, tias, primos e primas, presentes e ausentes. Mas também o menino Francisco celebra os seus 11 aninhos de vida de Câmara de Lobos. O Francisco recebe também os parabéns e feliz aniversário por parte, então, exatamente dos seus pais, irmã Chiara, seus avós, tios, tias e

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6: E continuando no dia de hoje com os nossos queridos meninos a celebrar então o seu aniversário, quer a nossa belíssima Emily, linda princesa de Câmara de Lobos em Londres com 12 primaveras, recebendo os parabéns dos seus pais, dos seus irmãos, avós, bisavós, tios, tias, primos e primos presentes e ausentes, bem como também os parabéns ao menino Francisco de Câmara de Lobos, também pelos seus 11 aninhos de vida, quer em Londres, quer aqui em Câmara de Lobos, os dois estão em festa. Quanto ao Francisco, recebe os parabéns dos seus pais, da sua irmã Chiara, dos seus avós, tios, tias e primos. De parabéns também consta nesta tarde a dona Dina Agrela, mais um aninho de vida de Câmara de Lobos em Londres. O tema é Francisco Peralta, com saudades de ti, mas aqueles que estão fora, que estão junto à Dina, fazem de festa aniversário, quer o seu marido Rui, o filho Pedro, a Nora e neta Siena, a filha Margarida, o genro e neto Lucas, também a sua filha Margarida, os seus pais Floripes e Martinho, todos os seus irmãos, cunhadas e cunhado, sobrinhos e sobrinhas.

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2: E os parabéns continuam a chegar a Londres para Emily, que celebra os seus 12 aninhos de vida. Parabéns por parte dos seus paizinhos, dos seus irmãos, dos seus avós e bisavós, de todos os tios e tias, primos e primas, presentes e ausentes. Todos te adoram, Emily, aos 12 aninhos, estão a ver-te crescer, linda e jovem, para que sejas mais feliz. Fica também esses votos para a vida fora, nada te faltar. E também a oferta, em especial agora, dos avós Minha Neta, de Celina Teixeira. Também para o Francisco, pelos seus 11 aninhos de vida de Câmara de Lobos, dos seus queridos paizinhos da irmã Chiara, dos seus avós, ao seu neto, tios, tias e primos. Celina, com este tema, Minha Neta, leva também os parabéns à Dina Agrela, de Câmara de Lobos, em Londres. Amiga Dina, os parabéns é do seu marido, o Sr. Rui, do filho Pedro, nora e neta Siena, da filha Margarida, genro e neto Lucas, da sua filha Margarida e dos seus pais Felipe e Martinho, dos seus irmãos, cunhados e cunhadas e cunhado, sobrinhos e sobrinhas presentes e ausentes, de uma da mãe da sua irmã Elizabeth, marido, filhos, genros, nora e netos, da sua irmã Fátima, marido, filhos e netos, da sua tia Conceição, marido, filhos e netos, da tia Tânia, marido, filhos e netos, as amigas Nélia, marido, filhos e netos, Ana Paulo, de Impasse São Pedro, Câmara de Lourdes, marido, Sr. José Porfírio, filhos, filha e namorado, neta e neto, e os amigos aqui da Rádio Dupla da Música Pedida.

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3: E agora 20 minutos para as 14 horas, estamos de regresso exatamente a Londres, com os parabéns à belíssima Emily de Câmara de Louvres, lá completou os seus 12 aninhos de vida. Estamos de volta com Manuel de Almeida, foi um prazer, um bem conhecer-te, e será um dia se assim o conhecer, mas para já dos pais e os seus irmãos, avós, bisavós, tios, tias, primos e primas e ausentes. Presentes e ausentes, é em te conhecer-te para que possa muito bem desejar-te muitas felicidades. Assim é também para o amiguinho menino Francisco, os seus 11 aninhos de vida, de Câmara de Lobos. Manuel de Almeida, foi um bem conhecer-te, não conheço-te, mas aqueles que conhecem, olha, desejam-te muitas felicidades. Os paizinhos, a irmã Kiara, os seus avós, tios, tias e os seus primos. A Dina Agrela também está em dia de aniversário de Câmara de Lobos, em Londres. Foi um bem conhecer-te, claro, namorar e casar, com os parabéns do marido Rui. Depois nascem os filhos, o filho Pedro, a Nora e neta Siena, a filha Margarida, genro neto Lucas. Recebe também dos parabéns da filha Margarida, dos pais Floripe e Martinho, dos seus irmãos, cunhadas e cunhados, sobrinhos e sobrinhas, presentes e ausentes, da sua irmã Elizabeth, marido, filhos, genros, nora e netos, da sua irmã Fátima, seu marido, filhos e netos, as tias Conceição, marido, filhos e netos, a tia Tânia, marido, filhos e netos, a amiga Nelly, esposo, filhos e netos. Não esquecendo também os parabéns por parte da amiga Ana Paula, marido do Sr. José Porfírio, filhos, filha, namorado, também neta e neto. Deixando os parabéns ainda, e somando a todos estes amigos, amiga Dina, a minha pessoa Rogério Capelo e o colega do fim de semana da música pedido, Júlio Pereira.

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5: E os parabéns continuam a chegar a Londres para a nossa linda Emily a celebrar os seus 12 aninhos de vida. Parabéns, Emily, dos seus pais, dos seus irmãos, dos seus avós, dos bisavós, tios, tias, primos, primas, presentes e ausentes, uma mão cheia de familiares e também, claro, ainda juntando os amigos. Todos deixam-te os parabéns e a oferta musical é de Manuel de Almeida e o famoso fado Praga. Para o menino Francisco, também de Câmara de Lobos, mas vive cá e celebra os aninhos da vida, mesmo fado acompanhado de parabéns dos seus pais, a irmã Chiara, dos seus avós, tios, tias e primos. Está em Londres, também celebra o seu aniversário no dia de hoje, a Dina Agrela. Por isso as surpresas, continua amiga a Dina, do seu querido marido Rui, do seu filho Pedro, Nora e neta Siena, da sua filha Margarida Genro e também neto Lucas. Também os parabéns, sem falhar, além da filha Margarida Genro e neto Lucas, os parabéns dos seus pais, Floripes e Martinho, dos seus irmãos, cunhados e cunhadas e cunhado, sobrinhos e sobrinhas, também presentes e ausentes, da irmã Elizabeth, marido, filhos, genros, nora e netos, da irmã Fátima, marido, filhos e netos, das tias Conceição, marido, filhos e netos, da tia Tânia, marido, filhos e netos, genros, nora e netos, da irmã Fátima, marido, filhos e netos, das tias Conceição, marido, filhos e netos, da tia Tânia, marido, filhos e netos, e dos amigos aqui da rádio Dina Agrela.

E os parabéns não continuam a não falhar até Londres, de Câmara de Lourdes, para a Emily, que completou os seus 12 aninhos de vida no dia de sábado. Os parabéns renovados dos seus queridos paizinhos, dos seus irmãos, avós, bisavós, tios, tias, primos e primas, que é presentes na Madeira e ausentes da Madeira, não faltando também, juntando os parabéns para a Emília, partilhando essa alegria com o menino Francisco, aqui de Câmara de Lourdes, pelos seus 11 aninhos de vida. Os parabéns a dos pais, da irmã Chiara, dos avós, tias e também e primos, desejam que a Emily e o Francisco muitas felicidades e que a vida seja tudo bom do melhor, já que a vida é uma incerteza. Francisco Peralta. A vida é uma incerteza, mas a certeza, esperemos nós, que esteja feliz. A Dina Agrela, de Câmara de Lobos, em Londres, a celebrar mais uma primavera. Dina, com os parabéns do marido Rui, do filho Pedro, e a nora e neta Siena, da filha Margarida, genro e neto Lucas, dos seus pais Floripa e Martinho, dos seus irmãos, cunhadas e cunhado, sobrinhos e sobrinhos presentes ou ausentes, da sua irmã Elizabeth, seu esposo, filhos, genro, nora e netos, também da sua irmã Fátima, marido, filhos e netos, da sua tia Conceição, marido, filhos e netos, da tia Tânia, marido, filhos e netos, dos amigos, amiga Nelly, esposo, filhos e netos, amiga Ana Paula, marido, seu José Porfírio, filhos e filha, e namorado, neta e neto, e também os amigos da rádio, Roger Capelo e o Júlio Pereira. Todos se juntam a desejar, presentes e ausentes, à Dina Agrela, muitas felicidades e também, pois é uma realidade, mas esperemos, a vida é uma incerteza, mas que seja maravilhosa. A vida é uma incerteza, a voz é de Francisco Peralta. Após o sinal horário, vamos ter uma grande amiga, com surpresas, que hoje também completa mais um aniversário. Será logo após o sinal horário, no início do direto, também vamos cantar os parabéns e ter surpresas a quem no dia de hoje, sempre connosco da rádio e também comemora mais uma primavera.

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1: Iniciamos o nosso programa às 13 horas. Ficamos consigo até às 17 e entramos também já na primeira hora. Recebam o meu sorriso. Todos aqueles que gostam de estar também através das páginas do Facebook das nossas rádios. Por cá estamos juntinho a si, junto à sua telefonia, estamos bem lado a lado, Ossi Rádio, com a Rádio Festival Madeira, frequência 98.4 FM, a Rádio do Conselho da Ribeira Brava. Juntamos mais rádios aqui do Grupo Rádios Madeira para abranger mais amigos cá dentro, na região autónoma da Madeira, claro que incluindo por Santa, a Rádio Sol, frequência 103.7 FM, a Rádio do Conselho da Ponta do Sol, a Rádio Zarco, frequência 89.6 FM, a Rádio do Conselho de Machico, a Rádio Palmar, frequência 96.1 FM, a Rádio Conselho de Santa Cruz. Mas não ficamos só por aqui, na caixinha mágica, na sua telefonia, no leitor do seu carro, estamos também via internet, cá dentro e mundo fora. Sigam-nos sempre 24 horas por dia no site individual de cada rádio, onde toda a programação é ouvida, é individual de cada rádio, no simultâneo programa o mesmo, em rfestival.pt, rsol.pt, rezar.pt, palmeira.pt. Relembrando também, ficam as nossas emissões lá gravadas em formato podcast, toda a informação sobre a rádio, também dos locutores e muito mais. Também, como referi, já estamos a partir deste momento com os nossos amigos no habitual direto, nas páginas do Facebook das nossas rádios. Dentro de momentos vamos também ter o sinal horário, surpreender alguém que hoje também celebra o seu aniversário, uma grande amiga, não sei se está no direto já ou não, mas o certo é que vamos cantar os parabéns, recomendando sempre que as vossas listas têm que ser entregues sempre de segunda a sexta-feira, dias úteis, fim de semana. Já é mesmo quase impossível receber a vossa lista. O expediente da música pedida está encerrado, é sempre de segunda a sexta-feira, das 10 às 12 e das 17 às 18, aqui na sede da Rádio Festival, Rua Estados Unidos da América, número 148, Barra de Nazaré, Freguesia de São Martinho. Também nesse horário, para dar a fazê-lo muito bem, através da linha de contacto da música pedida, que é o 291-703-471. 291-703-471. Na impossibilidade de bater à porta e ninguém ser correspondido, ao fim de semana está encerrado, por isso não leve a sua lista para trás, pode deixar aqui no bar, no pátio da rádio, ao Sr. David, que terá toda a gentileza, pessoa boa, para entregar a sua lista, e assim não leva a sua lista de volta. Temos também, ainda tornando mais acessível, um agente ou colaborador, que poderá lhe dar jeito, distribuídos por um pouco por todos os nossos concelhos, onde temos cobertura, no qual também poderá deixar a vossa lista com garantia, ela não se perde e chega aqui. Não nos podemos perder na hora deste dia de segunda-feira, 25 de maio de 2026, são agora exatamente, boa tarde, 14 horas.

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5: Dia 14 de maio, nasceu no mês da Virgem Maria, por isso vai tudo. Temos já no direto a nossa amiga surpresa, com o nosso cor, espero.

Anabela Ferreira, ou Anabela Nascimento. Parabéns, beijinhos, salva de palmas e saúde. Surpresas são assim, Anabela Ferreira, Nascimento, em dia de aniversário, Ribeira Seca, Meio Chico, para que através da música e dos votos, das dedicatórias, só lhe aconteça coisas boas, entre o bem precioso, a saúde. Assim são os votos, com votos de um feliz aniversário, surpresa da amiga Maria José do Ribeiro Real e família, e do amigo Alex, esposa Tânia. Filhos, Lara e Isabel, Alex Júnior e Luana Martinha, e também com um beijinho da nossa parte, Anabela. Feliz aniversário! Música.

0: A nossa querida Anabela Ferreira, um grande beijinho, parabéns, saúde com esta surpresa destes amigos. É lhe desejar muitas felicidades. Um abraço ao Sr. Rocha, sempre atento às nossas emissões, também como aconteceu na manhã de sábado, não tinha programa, não tinha telefone, por isso teve que encurtar o programa, mas hoje já estou tudo ok. Obrigado, Sr. Rocha, que nos informou. Recebi também muitas mensagens por o MSN e também pelo MSN e pelo. Agora, gente, o WhatsApp também é dizer que não estavam a ouvir, quer na rádio Zarco Festival e também Sol, na internet muito menos, pois recebi alguém a quem agradeço a chamada que também exatamente não queria, estava a tentar ligar e o telefone dizia que estava impedido. Portanto, tudo resolvido. Olha, às vezes as coisas acontecem, aconteceu assim no passado sábado, virão sempre melhores dias e semana cá estaremos e também com músicas do Arte Velha no domingo, também no exterior. Aqui também no exterior estamos com os nossos amigos. Olha, temos aqui uma novidade, Rádio Festival 98.4 FM. Boa emissão a todos. Obrigado pela companhia e partilho o nosso vídeo. Um grande abraço a Ezequiel Nóbrega. Felicidades, parabéns, saúde. É de aniversário, Ana Abela Ferreira, com estas surpresas. Conceição Maria Ferreira, como sempre, na Itália. Florença, não esquecendo amigos e familiares na Madeira. Rui Correia, Rubina Vargas, a sua querida mãezinha, também não esquecida, Teresa. Cristina Gouveia em Santa Cruz, o Rui Correia, Daniel Camacho, surgindo ainda também a Anabela Ferreira, então aqui com surpresas. Muito obrigado, querido amigo, a minha senhora dona, e à senhora dona Maria José do Ribeiro Real, por esta surpresa. Muito obrigado. Não esperava. E assim, caros amigos, fazemos a nossa emissão sem esquecer outros amigos mais através das nossas rádios FM, a Dona Maria de Jesus, a Senhora Conceição no Campanário. Não esquecemos também outros amigos que sempre desse lado nos acompanham e gostam de estar connosco dia a dia entre as 13 e as 17.
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0: Assim é a nossa emissão. Voltamos à música, voltamos a Londres, com mais parabéns à amiguinha Emily, pelos seus 12 aninhos de vida. Emily, os parabéns são dos pais, dos irmãos, avós, bisavós, tios, tias, primos e primas presentes na Madeira e ausentes da Madeira. Juntam-se todos para te felicitar, deixar os parabéns, muita saúde e muitos aninhos de vida, bem como também ao menino Francisco de Cambarduz pelas suas 11 primaveras, dos seus pais, irmã Chiara, dos seus avós, tios, tias e primos. Deixo os parabéns, que os vossos sonhos, claro, de menino, 12, 11 anos, sejam realizados com João Ferreira Rosa e o Fado do Sonho. O fado do sonho, temos bons sonhos, temos aqueles à noite, mas aqueles sonhamos para a vida, acordados. Para a Dina Agrela, de Câmara de Lobos em Londres, com mais parabéns e muitos sonhos, mais reais e não pesadelos. Do marido Rui, do filho Pedro Nor e neta Siena, da filha Margarida, Jean Rui e neto Lucas, também dos seus pais Filipe e Martinho, dos seus irmãos, cunhados, cunhadas, sobrinhos e sobrinhas, presentes e ausentes, da sua irmã Elizabeth, o esposo, filhos, genro, nora e netos, da sua irmã Fátima, marido, filhos e netos, das suas tias Conceição, marido, filhos e netos, tia Tânia, marido, filhos e netos, amiga Nélia, seu esposo, filhos e netos, também amiga Ana Paula, do Impasse São Pedro Câmara de Luz, marido, seu José Porfírio, filhos, filha e namorado, neta e neto, e também dos amigos da rádio, deixando os parabéns e que os sonhos da Dina já realizou alguns, mas nunca se esgotam para realizar outros mais. João Ferreira Rosa, com o fado do sonho para a nossa amiga Anabela Ferreira, Ribeira Seca, Mexico. Claro, sonhamos toda a vida, sonhamos de noite, mas às vezes até são pesadelos. Melhor a sonhar acordado para que haja sempre saúde e também alegria na sua vida. Assim são os votos neste sonho da grande amiga, com um grande beijinho, Maria José do Ribeiro Real e família.

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6: E de regresso à música. De regresso à voz de Lucília do Carmo e o tema Manjerico. Olha, já estamos próximo deles para o Santo António e os Santos Populares, São João e São Pedro. E levamos esse manjerico, já antecipado, com os parabéns à amiguinha Emily, está em Londres, é de Câmara de Luz, pelos seus 12 aninhos de vida. Eu adoro o cheirinho do manjerico. Com os parabéns dos pais, dos irmãos, avós, bisavós, tios e tias, primos e primas presentes e ausentes. Mas não ficamos só por aqui, há manjerico também em Câmara de Luz para ser oferecido ao menino Francisco, pelos seus 11 aninhos de vida, assim celebrado da melhor forma, com os parabéns dos seus pais, da sua irmã Kiara, dos seus avós, tias e primos. A Dina Agrela, por lá também há manjericos, reside em Londres, mas é de Câmara de Louros. Por mais um aninho de vida, a amiga de, Dina vai embrulhar então na folha do manjerico os parabéns do seu marido Rui, do filho Pedro e a nora e neta Siena, da filha Margarida, o genro e o neto Lucas, da sua linda filha, que faltava, linda Matilde, dos seus pais Floripe e Martinho, dos seus irmãos, cunhados e cunhadas, sobrinhos e sobrinhos presentes e ausentes, da sua irmã Elizabeth, marido, filhos, genro, nora e netos, a sua irmã Fátima, marido, filhos e netos, as suas tias Conceição, marido, filhos e netos, Tânia, marido, filhos e netos, a amiga Nélia, seu esposo, filhos e netos, a amiga Ana Paula do Impasso São Pedro, Câmara de Luz, marido, seu José, Porfírio, filhos, filha, namorado, neta e neto, e também dois grandes amigos aqui da rádio, Roger Capelo e o colega Júlio Pereira. Anabela, nascimento, Ribeira Seca, Machico, surpresa, que surpresa. Olha, é tempo então para o Santo António, o São João, plantar o seu manjerico. Já o enviamos aqui, linda prenda, com os parabéns e um grande beijinho da querida amiga Maria José, do Roberto Real e família.

já tem o seu manjerico para os santos populares. Eles também estão aí à porta. A nossa querida Emily é de Campbell-Lowestan, em Londres. Pelos seus 12 aninhos de vida, não falta uma vez mais o carinho e os parabéns dos seus pais, dos seus irmãos, dos seus avós, bisavós, tios, tias, prolongando a festa, primos e primas, presentes e ausentes. Mas também aqui os parabéns partilhados com o menino Francisco, pelos seus 11 aninhos de Campbell-Lowestan. O Francisco também recebe os parabéns dos pais, da irmã Kiara, dos avós, tios, tias e primos, e claro, mais música, Manuel de Almeida, Rouxinol do Chopal. Rouxinol do Chopal, também em Londres, de Campbell-Lowestan, para ouvi-lo cantar. Dina Agrell é de Manuel de Almeida, com mais parabéns por mais uma primavera do seu marido Rui, do seu filho Pedro, Nora e neta Siena, da sua filha Margarida, genro e neta Lucas, e também da sua filha Matilde. Os parabéns dos pais, Floripas e Martinho, dos irmãos, cunhadas e cunhado, sobrinhos e sobrinhas presentes ou ausentes. Os parabéns da irmã Elizabeth, seu esposo, filhos, genros, nora e netos, da irmã Fátima, marido, filhos e netos, da tia Conceição, marido, filhos e netos, da tia Tânia, marido, filhos e netos, da amiga Nélia, marido, filhos e netos, também da amiga Ana Paula, marido José Porfírio, filhos, filha e namorado, neta e neto, e dos grandes amigos aqui da Rádio Dina, também a felicitar e desejar inúmeras felicidades. Rouxinol da Ribeira, ouve-se também na Ribeira Seca, Machico. E então é o Rouxinol, poderia ser, eu não é, Anabela, um papagaio, um Rouxinol sempre a falar. Mas Anabela, também do Rouxinol, um beijinho, mas a surpresa nesta tarde, na Ribeira Seca, Machico, traz também um beijinho, que cheguem muito bem, do amigo Alexo, sua esposa Tânia, filhos Laura, Isabel, Alex Juna e Luana Martinha.

Paulo, então, da Ribeira ou da Fonte, continua a cantar e a cantar em Londres e de Câmara de Ovos a nossa querida Emily, pelos seus 12 aninhos de vida. Juntando a música, os parabéns, também os votos para um futuro risonho dos pais, dos irmãos, dos avós, bisavós, tios, tias, primos e primas, presentes e ausentes, todos aqui, deixando os parabéns com um bonito fado, João Braga, ser ou não ser, com certeza, eles dizem ser ou não ser essa questão. Ser ou não ser, mas é o Francisco, de Câmara de Lourdes, pelos seus 11 aninhos de vida, a receber este fado na voz de João Braga, com os parabéns dos seus pais, da sua irmã Chiara, dos seus avós, tios, tias, primos e primas. João Braga, ser ou não ser, mas é. A Dina Agrela, de Câmara de Lourdes, está em Londres e celebra o seu aniversário. Também está aqueles

Tânia, marido, filhos e netos. Parabéns também da amiga Nelly, esposo, filhos e netos. Da amiga Ana Paula, marido do senhor José Porfírio, filhos, filha, namorada, neta e o neto. E essa questão, ser ou não ser, sou eu a deixar os parabéns, conjuntamente de Dina Grela, o colega Júlio Pereira. Bonito fado na voz de João Braga, que não pode falhar também para a amiga Anabela, da Ribeira Seca, Meixico. Ser ou não ser, é só para ela. Grande ser, grande amiga, grande ser humano, por isso merece a saúde, sempre prontinha a acompanhar. São os vossos também que chegam do amigo Alex. Também desejar este amigo, Anabel, não sabia, que também gosta muito de si, a esposa Tânia, os filhos Laura Isabel, Alex Júnior e Luana Martinha.

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3: 14 horas e... Vai aguardar a voz aqui de Lucília do Carmo. Não me conformo. Vai aguardar, que eu também não me conformo. Deixar os parabéns à menina Emily pelos seus 12 aninhos de vida, que está em Londres, para sempre ficar conformada. Com os parabéns, alegria e saúde dos seus pais, dos seus irmãos, avós, bisavós, tios, tias, primos e primas presentes e ausentes. Estendendo também estes parabéns ao menino Francisco pelos 11 aninhos de vida de Câmara Lobos, dos seus pais, da sua irmã Chiara, dos seus avós, tios, tias e primos. A amiga Dina Agrela reside em Londres, é de Câmara de Lobos. Está um fado Lucília do Carmo, com os parabéns do seu marido, ele está conformado, o senhor Rui está ao seu lado, do filho Pedro e a nora e neta Siena, da sua filha Margarida, genro e neto Lucas, da filha Matilde, dos seus pais Floripes e Martinho, dos seus irmãos, cunhados, cunhadas e cunhados, sobrinhos e sobrinhas, presentes e ausentes, também da sua irmã Elizabeth, marido, filhos, genros, nora e netos, também da irmã Fátima, marido, filhos e netos, das suas tias Conceição, marido, filhos e netos, a Tânia, marido, filhos e netos, também a amiga Nélia e a sua esposa, filhos e netos, a amiga Ana Paula, marido, o senhor José Porfírio, também filhos e filha, e namorado, neta e neto, e também, não me conformo, mas conformo, até um dia ficar aqui, com os parabéns da minha parte, Roger Capelo e do colega Júlio Pereira. Anabela Nascimento, da Ribeira Seca, mais chique, pois é, há às vezes coisas que a gente não se conforma, mas é a vida, tem que ser e ultrapassar, mas tudo vai correr bem. Por isso aqui fica os votos, também quem às vezes anda não muito conformada, da amiga Maria José do Ribeiro Real e família, mas sim, conformadinhas, que era Maria José, deixando um beijinho à sua amiga Anabela em dia de aniversário.

mas temos que nos conformar com o que a vida dá e desejar sempre um melhor conforto àqueles que mais amamos. E então a nossa amiguinha Emily a crescer, está nos seus 12 anos de vida, belíssima jovem, na sua mocidade, está em Londres, é de Camberdoos, recebe mais parabéns por parte dos seus, pais, irmãos, avós, bisavós, tios, tias, primos e primas presentes e ausentes, com o fado de Teresa Tarouca. Eu não sou fadista de raça, eu não sou Emily, mas canto o fado. Menino Francisco, pelos seus 11 aninhos de vida, de Câmara de Lobos, mesmo fado, com os parabéns e eterna amizade dos seus pais, irmã Chiara, dos avós, tios, tias e também os primos. Não sou fadista de raça, mas vou... Teresa Tarouca vai cantar o fado e é de raça fadista. Com os parabéns à Dina Agrela, por mais um aninho de vida de Câmara de Lobos em Londres. Com os parabéns, então, do seu marido Rui, do seu filho Pedro, Nória e Siena, da sua filha Margarida, Genro e Neto, Lucas, também da filha Matilde, dos seus pais Floripa e Martinho, dos seus irmãos, cunhados, cunhadas, sobrinhos e sobrinhas presentes e ausentes, da amiga Elizabeth, marido, filhos, genros, nora e netos, da sua irmã Fátima, marido, filho e netos, das suas tias Conceição, marido, filhos e netos, da tia Tânia, marido, filhos e netos, também dos amigos Anélia, esposo, filhos e netos, e ainda também os parabéns da amiga Ana Paula, marido, senhor José Porfírio, filho, filha e namorado e neto, e os parabéns dos amigos da rádio, amiga Dina, a forçar também esses votos, a minha pessoa Rogério Capelo e o colega Júlio Pereira. A amiga Anabela também não é fadista de raça, mas a Teresa Tarouca é fadista de raça, ela é descendente da Maria Teresa de Noronha e prima do Frei Irmão da Câmara. Por isso, ela diz que não é fadista de raça, mas pertence à raça fadista. E a nossa amiga Anabela Ferreira, Ribeira Seca Meixico, recebe os parabéns, ela que então é fadista de raça, mas canta o fado. E para lhe cantar o fado e enviar os parabéns, a querida Anabela é o amigo Alex, esposa Tânia, filhos Laura Isabel, Alex Júnior e Luana Martinha.

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7: Entre laços, continuamos com família e amigos, deixando os parabéns à menina Emily, que está em Londres, Camberlos, pelos seus 12 aninhos de vida. Entre laços, claro, os seus paizinhos, os seus irmãos, avós, bisavós, tios, tias, primos e primas, presentes e ausentes. Deixam os parabéns à Emily para o futuro ser sempre o melhor, o melhor do mundo. O menino Francisco, pelos seus 11 aninhos de vida, de Câmara de Lobos, também está entre laços e a família, a lhe desejar muita saúde, muitas felicidades, os pais, a irmã Chiara, os avós, tios, tias e primos. Também entre laços com Maria Alves, temos a Dina Agrela, de Câmara de Lobos, em Londres, a celebrar mais uma primavera, com os parabéns do marido Rui, do filho Pedro, Nora e neta Siena, da sua filha Margarida, genro e neto Lucas, dos seus pais Floripe e Martinho, dos seus irmãos, cunhados, cunhadas e cunhado, sobrinhos e sobrinhas presentes e ausentes, da irmã Elizabeth, marido, filho, genro, Nora e netos, da sua irmã Fátima, marido, filhos e netos, das suas tias Conceição, marido, filhos e netos, da tia Tânia, marido, filhos e netos, da grande amiga Nélia, esposo, filhos e netos, da grande amiga sempre simpática, da Ana Paula, marido, seu José, por filho, do Impasse São Pedro, Câmara de Lourdes, filhos, filha e namorado, neta e neto, e grandes amigos aqui da rádio, o Rogério Capelo e o colega Júlio Pereira. Entre laços, fadista de Machico para Machico, para a Ribeira Seca Machico, para a Anabela Ferreira, com mais parabéns e surpresas neste dia, Anabela, e entre laços de amizade, fica este, com a amizade para todo e sempre da grande amiga Maria José, do Ribeiro Real e família, que lhe deseja tudo bom, saúde e alegria na vida.

Entrelaços unimos todos os familiares e amigos da linda Emily pelos seus 12 aninhos de vida em Londres. Os parabéns continuam, o fato também, e também mais elogios. Teus olhos são de diamante, exceção, brilham como sempre e como dantes. São os votos e para brilhar sempre. Dos pais, dos irmãos, avós, bisavós, tios, tias, primos e primos presentes e ausentes, mas também de olhos de diamante e brilhantes. Tem o nosso amiguinho Francisco a ver para o futuro, que será sempre feliz pelos seus 11 aninhos de vida, elogiando os seus olhos de diamante e a alegria de celebrar mais um aniversário, ainda vai nos 11, dos seus pais, irmã Chiara, dos seus avós, tios, tias e primos. A Diana Grela, de Câmara de Lobos, em Londres, também tem o direito aos, exatamente, olhos de diamante. E nestes olhos de diamante, recebe os parabéns de Câmara de Lobos, em Londres, por mais uma primavera, do seu marido Rui, do filho Pedro, Nora e neta Siena, da sua filha Margarida, genro neto Lucas, da filha Matilde, dos seus pais Filipe e Martim, dos seus irmãos, cunhados, cunhadas e cunhado, sobrinhos e sobrinhas, presentes e ausentes, da irmã Elizabeth, marido, filho, genros, Nora e netos, da irmã Fátima, marido, filhos e netos, das tias Conceição, marido, filhos e netos, Tânia, marido, filhos e netos, e das grandes amigas, Nelly, esposo, filhos e netos, Ana Paula, também seu marido, o seu José Porfírio, filha e namorado, neta e neto, e dos amigos da rádio, com muitos parabéns, do PG Capelo e do colega Júlio Pereira. A amiga Anabela Ferreira, nascimento, também olhando para ela, que formosura, olhos de diamante, esperemos que brilham sempre, e Ribeira Seca Machico, e olha que também, além de brilhar, lhe dê sempre boa vista. E são os olhos de diamante, esse pedido para brilhar, e estarem bem, e também pela passagem do seu aniversário, com os parabéns do amiga Alex, esposa, a Tânia, filhos, Laura Isabela, Alex Júnior e Luana Martinha, desejando-lhes parabéns da minha parte também. Seu olhar será sempre de diamante.

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1: Exatamente. Sempre de segunda à sexta-feira. É este momento para entregar as vossas listas também no agente ou colaborador próximo de si, aos fins de semana. E tem outra dinâmica e também estamos encerrados o serviço administrativo ou expediente da música pedida. Poderá também entregar a sua lista, referi então, no agente ou colaborador próximo de si, se não tiver a oportunidade de dirigir-se aqui à rádio. Poderá deixá-lo muito bem em boas mãos da dona Ana Paula do Impasse São Pedro Câmara de Lobos, amiga Bernadette Beco da Figueira Cidade Câmara de Lobos, assim Teresa Caldeira e Dalino Cerrado Mar. Também Fernanda Carreira, Carreira Ribeira Brava, Dona Agostinha Pestana, Xote Jardim da Serra, Dona Maria Ascensão Quintal, Conjunto Habitacional do Palheiro Ferreiro São Gonçalo, Dona Manuela Quintal, Cida Contenda Gaula, Suja Manuel, Rua das Levadas Santa Cruz, Cia Rocha da Bem Posta Água de Pena, Maria Isabel, Queimada de Baixo Água de Pena, Didi Alina, Ribeira Seca Meixico, parabéns à nossa aniversariante, felicidades em meu nome e toda a rádio, a nossa amiga Anabela Nascimento. Também, não faltando, a Dona Luz Abreu, o esposo do Sr. António, mais conhecido pelo Pensifaz, Caminho do Lombo do Gal, 52, Estreito de Câmara de Lobos, o Sr. João Batista Gouveia, bem conhecido, Teixeirinha da Madeira, da Melaria Flor do Corral, Corral dos Romeiros Monte, e uma vez mais reforço, caso ao fim de semana estamos encerrados, ou se não for atendido, temos colegas sempre entre as 7h30 e às 19 horas, poderá deixar ali ao lado no bar aqui do pátio da rádio, que a sua lista não se perde e é entregue. Vamos também aqui uma vez mais entregar todos aqueles que nos ouvem através da telefonia, no leitor da sua rádio, votos então de muita saúde, de muita alegria, mais um dia de vida, menos um, estamos já próximo de junho que então traz os Santos Populares, mas também o verão, dia 21. Assim estamos com os nossos amigos, através da Rádio Festival Madeira, frequência 98.4 FM, a Rádio do Conselho da Ribeira Brava, como sempre, o simultâneo com a Rádio Sol, frequência 103.7 FM, a Rádio Conselho da Ponta do Sol, Rádio Zarco, frequência 89.6 FM, a Rádio Conselho de Mexico e a Rádio Palmeira, frequência 96.1 FM, a Rádio Conselho de Santa Cruz. Via internet, também sigam-nos sempre 24 horas por dia, cá dentro e mundo fora, o programação de cada rádio, no simultâneo mesmo programa, em rfestival.pt, rsol.pt, rsarco.pt e rpalmeira.pt. Quer aqui na nossa região autónoma da Madeira, imigrantes e não só, fora da nossa região, são sempre bem-vindos, que a vossa vida seja sempre feliz e que a música também vos leve, em especial os imigrantes, algum conforto, sentindo mais perto a vossa terra natal e familiares. Muito boa tarde, são agora 15 horas. Boa tarde a Maria Helena Plantes, no Brasil, querida amiga, não tinha dado os votos ainda, bom dia. Boa tarde, Teresa Amaral, Daniel Sol, Paulina Gonçalves, e continuamos com a nossa aniversariante Anabela Ferreira, também, olha o amigo André Brito, um abraço André, Maria José do Ribeiro Real, sim senhor, Girassol Luz a brilhar, para a nossa amiguinha, não é verdade, também para si, Maria José, saúde. Não lhe faltando nada na vida. Muito obrigado pela mensagem da Maria José. O Márcio Santos, a mãezinha Lúcia Santos, Lourdes Abreu, do Equador, exatamente centro da América Equatorial, mais ou menos. Temos também Verónica Pereira na África do Sul. Aí também mais amigos, com certeza, a Dalília Silva, um beijinho também. Outros amigos, com certeza, mais, aqui que não nos é possível visualizar de momentos, mas todos aqueles que nos ouvem através das nossas rádios em FM, através do direto, nosso obrigado por a sua preferência. Continue connosco, só terminamos às 17.
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1: Está na hora do seu programa preferido, 15 horas e 3 minutos. Hora de voltarmos aqui às nossas listas, nomeadamente até Londres, com os parabéns à amiguinha Emily pelos seus 20 aninhos de vida. Emily, que então recebe os parabéns agora por parte, e também o menino Francisco pelos seus 11 aninhos de vida de Câmara de Lobos, desta grande amiguinha família. É a amiga Ana Paula, marido do senhor José Porfírio, filhos de Inarte e Diogo André, a filha Sofia Marta e namorado, neta Cristina Isar e Filipe José, ausentes, da amiga Carla, noivo Marco e os filhos da Carla na Inglaterra, bem como também os amigos aqui da rádio, meu professor Rogério Capelo e Júlio Pereira, assim juntando também este grupinho de amigos, desejando a Emily e o Francisco muitas felicidades e também com mais música, a ser presenteado nesta tarde com Cília do Carmo, não vou, Chaves da Vida. Receba também Dina Agrela, de Câmara de Lobos em Londres, mais parabéns do seu marido Rui, do filho Pedro, Nora e neta Siena, da sua filha Margarida, genro e neto Lucas, da filha Matilde, dos seus pais Floripos e Martinho, dos seus irmãos, cunhadas e cunhado, sobrinhos e sobrinhas, presentes e ausentes, da sua irmã Elizabeth, marido, filhos, genros, Nora e netos, da irmã Fátima, marido, filhos e netos, das tias Conceição, marido, filhos e netos, tia Tânia, marido, filhos e netos, também da amiga Anélia, seu esposo, filhos e netos, da amiga Ana Paula, marido do seu José Porfírio, também não esquecendo os filhos, filha, namorado, neta e neto, e os amigos da rádio, minha pessoa Rogério Capelo e o colega Júlio Pereira. Também quem está de parabéns, e o vovô, sim senhor, entregar as chaves da vida, pois ainda tem na vida muitas portas para abrir, a amiga Anabela, da Ribeira Seca, meio chica, oferecendo então, no fado, essas chaves da vida para que se abram todas as suas portas à sua saúde. São as votas, Anabela, com um beijinho enorme da amiga Maria José do Ribeiro Real e família.

Bem, internet, vossa senhora, novamente até Londres, celebrando os 12 aninhos de vida da nossa amiguinha Emily, que é de Câmara de Lobos. Com os parabéns, Emily. Também endereçados aqui ao Francisco pelos seus 11 aninhos de vida de Câmara de Lobos, da amiga Ana Paula, marido do Sr. José Porfírio, filhos Dinarte e Diogo André, filha Sofia Marta e namorado, ausentes, neta Cristina Isar e Filipe José, amiga Carla, noivo Marco e os filhos da Carla na Inglaterra, e novamente aqui os amigos da rádio, Rogério Capelo e Júlio Pereira, deixando os parabéns a quer a linda Emma e a também ao jovenzinho Francisco, muitas felicidades. E com o fado na voz de António Mourão, amar não é voltar de uma cruzada. Pois é, amar, amor, tem que ser verdadeiro. A Dina Agrela, de Câmara de Lobos, também continua a receber os parabéns. Fado na voz de António Mourão, com os parabéns do marido Rui, do filho Pedro e a nora e neta Siena, da filha Margarida, genro e neto Lucas e a filha Matilde, dos seus pais, Dona Floripes e o Sr. Martinho, dos irmãos, cunhadas, cunhados, sobrinhos e sobrinhas, presentes e ausentes, da irmã Elizabeth, marido e filhos, genros, nora e netos, da sua irmã Fátima, marido e filhos e netos, das tias Conceição, marido, filhos e netos, da tia Tânia, marido, filhos e netos, também da amiga Nelly, marido, filhos e netos, e a amiga Ana Paula, seu marido, seu José Porfírio, filhos e filha, namorada, neta e neto, e uma vez mais, os parabéns aqui, Dina, dos amigos da rádio. Anabela Ferreira, a nossa preciosa e grandiosa amiga, Ribeira Seca, mais chique, é mais uma idade, não é? Mas sempre jovem e bonita, não falta, não é? Anabela, saúde, todos nós precisamos. Eu que mais desejo também, oferecendo-lhe este fado, o grande amigo Alex, esposa Tânia, filhos Laura e Isabel, Alex Júnior e Luana Martinha.

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4: E a tarde continuou a ser de festa desde o dia de sábado em Londres, da Câmara de Lobos, da jovem Emily, ela que então está a comemorar os seus 12 aninhos de vida. Também nesse mesmo dia, o menino Francisco, de Câmara de Lobos, festeja os seus 11 aninhos de vida. Os parabéns aos dois, para que possam ser muito felizes. É da amiga Ana Paula, marido do seu José Porfírio, do Impasse São Pedro, Câmara de Lobos, filhos Dinarte e Diogo André, a filha Sofia Marta e namorado, netos Cristina e Isara e Filipe José, ausentes. A amiga Carla, noivo Marco e os filhos da Carla na Inglaterra. E não falhando também os parabéns aqui dos amigos da rádio, o GKP e o colega Júlio Pereira, deixando a Emily e também ao Francisco mais música, mais amizade, e Fernando Farinha, deixa-me ser louco, todos nós têm essa oportunidade e liberdade. A amiga Dina Agrela, também de Câmara de Lobos em Londres, continua a receber os parabéns, bonito fado na voz de Fernando Farinha, com os parabéns do seu marido Rui, do filho Pedro, Nora e neta Siena, da filha Margarida, genro e neto Lucas, da filha Matilde, dos seus pais, Floripe e Martim, dos seus irmãos, cunhadas, cunhados, sobrinhos e sobrinhas, presentes e ausentes. Também os parabéns da irmã Elizabeth, marido, filhos, genros, nora e netos, da irmã Fátima, marido, filhos e netos, das tias Conceição, marido, filhos e netos, da tia Tânia, marido, filhos e netos, das amigas Nélia, marido, filhos e netos, da amiga Ana Paula, seu esposo, o Sr. José Porfírio, filhos, filha e namorado, neta e neto, ausentes, e também daqueles amigos aqui da rádio, uma vez mais presentes, Dina. Com os parabéns, e Fernando Farinha, deixa-me ser louco, dá-me licença também de o ser, mas deixar os parabéns à nossa simpática e muito querida amiga Anabela Ferreira, Anabela Nascimento, Ribeira Seca, Machico. É mais uma idade, outras mais vão surgir, haja saúde, são os votos mais sinceros do amiguinho Alex e esposa Tânia, filhos Laura e Isabel, José Júnior e Luana Martinha.

E de parabéns, continua a nossa amiguinha Emily, pelos seus 12 aninhos de vida, natural de Câmara de Lobos em Londres, e também em Câmara de Lobos o menino Francisco, pelos seus 11 aninhos de vida. Juntamos os dois para que possam receber os parabéns. E música da amiga Ana Paula, marido José Porfírio, do Impasse São Pedro Câmara de Lobos, filhos de Inarte e Diogo André, filha Sofia Marta e namorado ausentes, e netos Cristina, Isário e Filipe José, também ausentes. Da amiga Carla, noivo Marco e os filhos da Carla na Inglaterra, e dos amigos aqui da rádio, Roger Capril e Júlio Pereira, juntando tudo isto, aos parabéns aos dois, com o fado Pechincha, de Isabel de Oliveira. Isabel de Oliveira leva também o fado Pechincha até Londres, de Câmara de Lobos, para a amiga Dina Agrela receber mais parabéns em Londres por parte do seu marido Rui, do filho Pedro, Nora e neta Siena, da filha Margarida, Genro e neto Lucas, também da filha Matilde. Os parabéns ainda com este mesmo fado aos pais Floripes e Martinho, dos pais Floripes e Martinho, dos irmãos, cunhadas e cunhados, sobrinhos e sobrinhos presentes e ausentes, não falhando também a amiga Dina, os parabéns da irmã Elizabeth, seu esposo, filhos, genro, nora e netos, também da irmã Fátima, marido, filhos e netos, das tias Conceição, marido, filhos e netos, Tânia, marido, filhos e netos, amiga Nélia, seu esposo, filhos e netos, da amiga Ana Paula, seu marido, seu José Porfírio, também filhos, filho e namorado, neta e neta, e uma vez mais Dina, aqui da dupla da música pedida, Roger Capelo e o colega Júlio Pereira. Fado Pechincha, vai também mais uma Pechincha para a Ribeira Seca Mexica e a agarrar na Anabela. Não é sempre, em dia de aniversário, vai acompanhado dos parabéns, que haja sempre saúde e um grande beijinho de muita amizade, amiga Maria José do Ribeiro Real e família.

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6: E na sua rádio continuamos sem tarde festa de Câmara de Louros em Londres com a belíssima Emily. Não ficando para trás, o grande amiguinho Francisco de Câmara de Louros pelos seus 11 aninhos de vida. Os parabéns e as ofertas musicais e juntando isso os votos para que a felicidade reine sempre nas vossas vidas, fica a cargo, uma vez mais, da amiga Ana Paula, marido Sr. José Porfírio, filhos de Inácio, Diogo André, a filha Sofia Marta e namorado, netos Cristina Isara e Filipe José ausentes, da amiga Carla, noivo Marco e os filhos da Carla na Inglaterra, e uma vez mais, com os parabéns aqui dos amigos da rádio, Roger Capelo e o Júlio Pereira, com a Emily e também com Fernando Farinha, minha mãe foi camponesa.

A dos irmãos, cunhadas, cunhado, sobrinhos e sobrinhos presentes ausentes, a sua irmã Elizabeth, marido, filho, genro, nora e netos, a sua amiga Fátima, marido, filhos e netos, as suas tias Conceição, marido, filhos e netos, a tia Tânia, marido, filhos e netos, amigas Nélia, esposo, filhos e netos, amiga Ana Paula, marido, sim, José Porfírio, filhos, filha e namorado, neta e neto, e não falhando também, dê-nos parabéns, juntando aqui a dona Ana Paula e família, ou melhor dizendo, aqui à sua família, os parabéns dos amigos da rádio, José Capelo e Júlio Pereira. Para a Anabela Nascimento, ou Anabela Ferreira, Ribeira Seca, Meixico, que então vai celebrando mais um aninho de vida, minha mãe foi camponesa, levanta também os parabéns, com a alegria de felicitar e surpreender em dia aniversário. O seu amigo Alex, esposa Tânia, filhos Laura Isabel, Alex Júnior e Luana Martinha.

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1: 15 horas e 33 minutos, rumo às 16, mesmo hora em Londres, onde desde o dia 23, sábado, Emily celebra o seu aniversário e a de Câmara de Lobos 12 primaveras por cá, e em Câmara de Lobos o menino Francisco, os seus 11 aninhos de vida. Os parabéns são para os dois e também que sejam muito felizes, da amiga Ana Paula, marido do seu José Porfírio, filhos Dinarte e Diogo André, a filha Sofia Marta e namorado, ausentes, netos Cristina e Isabel e Filipe José, também ausentes. Da amiga Carol, noivo Marco, os filhos da Carol na Inglaterra e os amigos da rádio. Uma vez mais, minha pessoa Roger Capelo e o colega Júlio Pereira, juntando a amiga Ana Paula, para oferecer musiquinha aos dois com Lucília do Carmo, Cor de Mágoa. A Cor de Mágoa para a Dina Grela, de Câmara de Lobos, em Londres. Dina, a Cor é de Mágoa e leva os parabéns do marido Rui, do filho Pedro, Nora e neta Siena, da filha Margarida, genro e neto Lucas, da filha Matilda, e dos parabéns, amiga Dina, por parte dos pais Filipe e Martinho, dos irmãos, cunhadas e cunhado, sobrinhos e sobrinhas presentes e ausentes, da irmã Elizabeth, marido, filho, genro, nora e netos, da irmã Fátima, marido, filhos e netos, da tia Conceição, marido, filhos e netos, da tia Tânia, marido, filhos e netos, das amigas Nélia, esposo, filhos e netos, amiga Ana Paula, marido do seu José Porfírio, também filhos e filha e namorado, neta e neto, e dos amigos da rádio também dispensáveis aqui com a família de Dina Grela, deixando os parabéns. Cor de Mágoa para a amiga Anabela, Ribeira Seca, Meixico, pois a mágoa também tem cor e por isso queremos que seja uma cor brilhante e florida para toda a vida, com mais um beijinho de parabéns e de muita, muita amizade a minha Maria José do Ribeiro Real e família, que lhe deseja a Anabela saúde e tudo o que é bom na vida.

trazemos agora Sérgio Nunes e o Rochinol da Ribeira. Já tivemos o do Chupal, agora o da Ribeira. Vai deixar mais parabéns em Londres e de Câmara de Lobos à menina Emily pelos seus 12 aninhos de vida e por cá em Câmara de Lobos ao menino Francisco pelos seus 11 aninhos de vida. Estão exatamente na infância, já atingindo a mocidade, que sejam muito felizes. Vida fora são os votos para os dois, da amiga Ana Paula, marido do José Porfírio, filhos de Inarte e Diogo André, a filha Sofia Marta e namorado, que estão ausentes, e neto Cristina Isara e Filipe José, a amiga Carla, noivo Marco, e os filhos da Carla em Inglaterra, juntando ainda os parabéns à amiga para os amiguinhos, Emily e o grande Francisco, e os dois amigos aqui da rádio, a minha pessoa Rogério Capelo e o colega Júlio Pereira. Voltamos e entregamos mais parabéns à Dina Agrela pelo seu aniversário de Câmara de Lobos em Londres, por parte do seu marido Rui, do filho Pedro e Nora e neta Siena, da filha Margarida, Genro e neto Lucas, da filha Matilde. Mais parabéns, Dina, dos pais Floripes e Martim, também não esquecida pelos irmãos, cunhadas, cunhados, sobrinhos e sobrinhas presentes na Madeira, ausentes da Madeira, da sua irmã Elizabeth, esposo, filhos, genros, nor e netos, da sua irmã Fátima, marido, filhos e netos, da tia Conceição, marido, filhos e netos, da tia Tânia, marido, filhos e netos, das amigas Nélia, marido, filhos e netos, e também da amiga Ana Paula, seu esposo, seu José Porfírio, filhos e filha, nora e namorado, neto e neto, ausentes, os amigos da rádio, uma vez mais, marcando presença com os parabéns à Dina. Rochinol da Ribeira, pois há pouco fui do Chupal, mas aí na Ribeira Seca, mesmo tanto seca, há um Rochinol. A cantar para a Anabela, via rádio também, desejando muita saúde à Anabela Ferreira, com essa amizade do grande amigo Alex, esposa Tânia, filhos Laura Isabel, Alex Júnior e Luana Martinha.

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3: Voltamos a Câmara de Ovos. Voltamos a Londres. É de Câmara de Ovos. A nossa aniversariante Emily, que celebra os seus 12 aninhos de vida. Sim, em Câmara de Ovos. O menino Francisco, pelos seus 11 aninhos de vida. Juntamos os parabéns para os dois. Parabéns da amiga Ana Paula, marido do Sr. José Porfírio, filhos Dina e, ou melhor dizendo, filhos Dina Arte e Diogo André, a filha Sofia Marta e namorado, ausentes, netos Cristina, Isaura e Filipe José, também ausentes, a amiga Carla, noivo Marco e os filhos da Carla na Inglaterra, e dois amigos aqui com muita amizade, juntando a dona Ana Paula e família, amigo José Capelo e o colega Júlio Pereira. Deixando os parabéns aos dois e pedindo a Nossa Senhora que vos conceda saúde na vida e muita luz. Mesmo fado de Lucília do Carmo, Nossa Senhora, também para a Dina Agrela, de Câmara de Lobos, em Londres, que Nossa Senhora acompanhe sempre em dia de aniversário. Mais parabéns do seu pai, do seu marido, melhor dizendo, que é o Sr. Rui, do filho Pedro e a nora e neta Siena, da filha Margarida, genro e neto Lucas, também da filha Matilde, dos pais Floripes e Martinho, dos irmãos, cunhados e cunhada, sobrinhos e sobrinhas presentes e ausentes, não faltando também amiga, a irmã Elizabeth, esposo, filhos, genros, nora e netos, a irmã Fátima, marido, filhos e netos, as tias Conceição, marido, filhos e netos, a tia Tânia, marido, filhos e netos, a amiga Nélia, seu esposo, filhos e netos, e a amiga Ana Paula, marido do Sr. José Porfírio, filhos, filha, namorado, neta e neto ausentes, e os amigos aqui da Rádio Dina, mais parabéns, mais um bonito fado. O fado Nossa Senhora, que Nossa Senhora, estamos no mês dela, o mês de Maria, conceda maravilhas e saúde à amiga Anabela Ferreira, Ribeira Seca, Meixico, assim também à sua amiga Maria da Luz, do Ribeiro Real. Juntando então o fado Nossa Senhora, que tudo aconteça de boa na vida, quer às duas, mas a música e esse fado é oferta à Anabela por parte da sua amiga Maria José do Ribeiro Real e família.

Emily, que está ausente em Londres, ausente a Madeira, em Londres, e é de Camberlobos a celebrar os seus 12 aninhos de vida, e o Francisco, em Camberlobos, os seus 11 aninhos de vida, estão em tempo, exatamente, grandes aventuras. Que essas aventuras sirvam também para a felicidade, para toda a vida. Por isso, podem voar alto com as asas da aventura. Que se aventurem, que tudo dê certo, são os votos da amiga Ana Paula, marido do Sr. José Porfírio, filhos de Inácio e Diogo André, filha Sofia Marta, e namorado ausentes, netos Cristina, Isidoro e Filipe José, também ausentes, amiga Carla, noivo Marco, os filhos da Carla na Inglaterra, e nas asas da aventura para os dois. Também saudações e abraços aqui dos amigos da rádio, Roger Capelo e o colega Júlio Pereira. A Dina Agrela celebra mais um aninho de vida de Camberlobos em Londres, também nas asas da aventura. Aventurou-se para Londres, aí está e será sempre feliz. Em boa companhia, festejando mais um aninho de vida com o seu marido, o Sr. Rui, e o filho Pedro, Nora e neta Siena, a filha Margarida, o genro e o neto Lucas e a filha Matilda. Não faltando os restantes familiares, que é presentes da Madeira, ausentes da Madeira, os pais Floripas e Martinho, os seus irmãos, cunhadas e cunhado, sobrinhos e sobrinhas, presentes e ausentes, a irmã Elizabeth, marido e filho, genros, nora e netos, da amiga Fátima, marido, filhos e netos, além destas irmãs, são irmãs Elizabeth e Fátima, sexas tias, a tia Conceição, marido, filhos e netos, a tia Tânia, marido, filhos e netos, amiga Nélia, seu esposo, filhos e netos, amiga Ana Paula, marido, seu José Porfírio, filhos, filha e namorado, neto e neto ausentes, uma vez mais amigos da rádio, a Dina, Roger Capelo e o colega Júlio Pereira. Nas asas da aventura também vai apanhar as suas e aventurar-se a vida fora. Nossa querida, simpática e belíssima amiga da Ribeira Seca, Meixico, Anabela Ferreira. Por isso cá estamos nós, com os parabéns e que as aventuras têm, umas têm que ser mesmo realizadas para o bem-estar, outras mais para a felicidade, que assim surjam muitos, apanho-as todas, com os parabéns do amigo Alex, esposa Tânia, filhos Lara Isabel, Alex Júnior e Luana Martinha.

Fica o abraço do Garcia. Muito obrigado para todos nós. Estamos a 3 minutos das 16 horas e agora é o momento. Vamos ao bar com João Quintino. Aí está.

0: São João Quintino, estás-me a dar baile? Alcançamos as 16 horas de segunda-feira, 25 de maio de 2026. Vamos entrar já de seguida na última hora de emissão do nosso programa. Programa que iniciou-se às 13, como sempre, através da Rádio Festival Madeira, frequência 98.4 FM, a Rádio do Conselho da Ribeira Brava, Rádio Sol, frequência 103.7 FM, a Rádio do Conselho da Ponta do Sol e Rádio Zarco, frequência 89.6 FM, a Rádio do Conselho de Meixique e também ainda a esta com a Rádio Palmeira, frequência 96.1 FM, a Rádio Conselho de Santa Cruz. Para além das nossas rádios, vasta cobertura em frequência modulada, estamos também nas redes sociais, nomeadamente na internet, quer no site individual de cada rádio, 24 horas por dia, claro, no simultâneo programa eu mesmo, e também com os nossos amigos. Vamos dar aqui de um pouco um olá no habitual direto. Também deixo aqui um olá para aqueles que não têm a oportunidade de deixar a sua lista a um colaborador aqui na sede da Rádio Festival, poderá fazer ali muito bem num dos nossos agentes. Fotografia Bela Arte, no Estreito de Câmara de Lobos, Clube Vida Oeste, Marginal Ribeira Brava, Restaurante e Bar São Brás, frente ao Centro de Saúde do Campanário, Pastelaria Lourencinha, Lourencinha Câmara de Lobos, Snack Bar O Palito, em São Gonçalo, e Bar Snack Bar e Pastelaria Luizinho da Torre Câmara de Lobos, em Santa Cruz, no Supermercado Bombom e também no Super, na Somada Canigsum. A Mexico, Padaria Esperança, Redestão Vaz Teixeira, Associação Carros de Pau em Água de Pena e Tasca do Xenica, Lar dos Milhares de Mexico. Há sempre um agente, um colaborador. Também, se tiver a oportunidade, enviem-nos através de mensagens nas páginas do Facebook das nossas rádios. Estamos também atentos aos vossos pedidos musicais, à vossa música pedida. No direto, vamos aqui então também deixar os votos de uma tarde muito feliz, com certeza alguns amigos que ainda não cumprimentei nesta tarde. Já agora continuamos exatamente com a Maria Helena Plantes, Maria José do Ribeiro, perdão, da Maria José do Ribeiro Real, Furacão no Telhado. Não, hoje, querida Maria José, é o dia da toalha, como disse, hoje assinala-se o dia da toalha. Se ainda não limpou as mãos, aproveite a sua, mas o dia da toalha engloba, onde é que eu coloquei isso, o dia da toalha, outras toalhas, claro. Engloba o dia da toalha, mais conhecido também, Towel Day, comemorada anualmente a 25 de maio. A primeira comemoração do dia da toalha foi a 25 de maio de 2001, como uma forma de homenagear Douglas Adams, que morreu em 11 de maio daquele ano, ligado ao livro, também aos filmes, A Guia Mochilheiro das Galáxias. Ou seja, seja a toalha do piquenique, do caminheiro, do banho, da praia e da cozinha, ou outras bases hoje, não se esqueça das suas toalhas. E com certeza, muitas amigas também, e amigos, se assim pode ser, abordar toalhas bem bordadas, a Ponte de Madeira e não só. Uma feliz tarde para todos. Paulo Pestrelo, muito boa tarde. Também na nossa companhia, a nossa querida ela, que é o Furacão, Teresa Caldeira. Um beijinho, Teresa. Espero que o fim de semana tenha sido bom. Maria José Crias, também em Barcelona, o Paulo Prestrelo, continuando a nossa querida aniversariante da Ribeira Seca, não faltando também mais amigos que assim vão conversando. Temos também a Linda Esmeralda e a Inês Franco, saúde, beijinhos para Machico. E chegamos ao tompo, olha, ainda tiveram a tempo. Para estes e outros amiguinhos mais, claro, não esquecendo, é no ser rádio ligado a pilhas ou a eletricidade, onde quer que você esteja, em especial aqueles que estão ou são mais vulneráveis, quer os idosos nos lares de seriedade, nas suas casas, os estudantes nos hospitais, nos centros de saúde, também nas suas casas, aqueles que a vida não corre bem, às vezes também por perdas de familiares. Há sempre motivos para a vida estar menos bem, mas há sempre uma esperança e não deixa essa esperança morrer.
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0: Um abraço ainda também ao Sr. Plácido e por parte da Juvelina Teixeira, que jamais esquece exatamente o seu irmão Nelson Teixeira, que lhe deixa aqui uma bonita mensagem de mana para que ele seja muito, muito feliz. Exatamente, é o Nelson Teixeira com esse beijinho e felicidades da irmã e toda a família. Quanto à outra nossa família, é a família da Emily, que está connosco em Londres a celebrar os seus 12 aninhos de vida com os seus pais e família, mas os parabéns para a Emily, continua a ser, pelos seus 12 aninhos de vida. Extensivo também ao menino Francisco, 11 primaveras de Câmara de Lobos, por parte da amiga Ana Paula, marido do Sr. José Porfírio, do Impasse São Pedro, Câmara de Lobos, filhos Dinarte e Diogo André, filha Sofia Marta e namorado ausentes, netos Cristina Isara e Filipe José ausentes, da amiga Carla, noivo Marco, os filhos da Carla na Inglaterra, também aqui do PG Capelo e do colega Júlio Pereira. Continuamos, Emily, e também Francisco, mais música a ser oferecida agora. António Moral, não tenham pena de mim. Não tenham pena de mim, é o tema que também volta a ser entregue em Londres, de Câmara de Lobos, à Dina Agrela, e que hoje também celebra o seu aniversário. Lá em Londres, festeja em boa companhia do seu marido Rui, do filho Pio, de Leonora e neta Siena, da filha Margarida, genro e neto Lucas, e também da filha Margarida e de mais família, mas não é esquecida, com saudades daqueles que também não estão lá, estão uns presentes, outros ausentes. A mãe, os pais, Floripes e Martinho, irmãos, cunhadas e cunhados, sobrinhos e sobrinhas, presentes ausentes, a irmã Elizabeth, seu esposo, filhos, genros, nora e netos, a sua irmã Fátima, marido, filhos e netos, a tia Conceição, marido, filhos e netos, a tia Tânia, marido, filhos e netos, a amiga Nélia, seu esposo, filhos e netos, a amiga Ana Paula, do Impasse São Pedro, Câmara de Lourdes, marido do senhor José Prefiro, filhos, filha e namorada, neto e neto, e também aqui presente neste grupinho, Dina Agrel, Rogério Capelo e o colega Júlio Pereira. A amiga Anabela Ferreira celebra então o seu aniversário. Não esperava desta surpresa. Revera-se que é meio chique e vem de pessoas especiais, como é mais um beijinho da querida amiga Maria José, do Ribeiro Real e família, que deseja à flor, não é, da Ribeira Seca, muita saúde, muitos aninhos de vida, e com este bonito fado de António Mourão.

0: Esta é a cidade da Tinoco, da Bárbara e da outra Bárbara, da Bandeira. Duas Bárbaras a tocar aqui na sua rádio. 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
1: A Câmara Municipal de Santa Cruz vai avançar com apoio de 36 cêntimos por cada quilo de produção de banana extra. A medida, que foi divulgada à margem das comemorações do Dia do Conselho de Santana, prevê a criação de um complemento ao Regulamento Municipal de Apoio ao Setor Agrícola, permitindo abrir candidaturas destinadas aos produtores de banana do Conselho. Segundo Elvio Sousa, o objetivo passa por garantir um preço justo ao setor da banana, defendendo que este apoio deveria ser assegurado pela empresa pública GESBA, de modo a assegurar um pagamento digno aos milhares de agricultores que dependem desta cultura para o seu sustento.
2: Este é um investimento assinalável que visa trazer justiça ao sector. Estamos a falar de mais de uma centena de produtores em Santa Cruz. A banana extra é um ex-libris da região e somente é paga 1 euro por quilo, que foi inclusivamente uma proposta do JPP há 3 anos, que foi inclusivamente e bem adotada pelo Governo Regional, mas nós consideramos que estes agricultores da região, em particular de Santa Cruz, merecem aquilo que era 1 euro, mas a ajuda comunitária 36 cêntimos. Naturalmente que a GESBA precisaria ter uma melhor gestão e melhor eficiências, cortar em gastos desnecessários e pagar 1,36 euros à banana extra. É uma ajuda ao complemento de maior rendimento para os agricultores e é isso que Santa Cruz vai fazer já este ano.
1: Elvio Sousa destacou igualmente que Santa Cruz voltará a ser exemplo para a região com esta medida, recordando apoios anteriormente promovidos pela autarquia, nomeadamente a aquisição de máquinas agrícolas, reparação de levadas, reabilitação de paredes de pedra e construção de tanques. Segundo acrescentou, o município passará também a apoiar diretamente outras produções agrícolas, como a maçã, a tangerina, a cana-sacarina, a cebola e o vime. Já são conhecidas as medidas de coação aplicadas a 6 dos 8 suspeitos detidos pela Polícia Judiciária no âmbito de uma operação que desmantelou uma rede organizada

0: de tráfico de estupefacientes a operar na região com ligações ao continente. Os suspeitos viram-as aplicadas já as respectivas medidas de coação. Após o primeiro interrogatório judicial, foi determinada a aplicação de prisão preventiva a dois dos arguídos. Um dos suspeitos ficou proibido de se ausentar da região e de contactar com os restantes arguídos. Outros dois ficaram sujeitos a apresentações periódicas na autoridade policial da área de residência, acumulando ainda a proibição de contactar com os restantes envolvidos no processo. Um arguido ficou igualmente proibido de contactar com os restantes suspeitos. A operação, conduzida pelo Departamento de Investigação Criminal da Madeira, culminou com a detenção de 8 pessoas com idades compreendidas entre os 17 e os 63 anos, incluindo 2 residentes na zona de Leiria. Durante as diligências foram apreendidos cerca de 1,3 quilos de droga, mais de 16 mil euros em numerário e diversos materiais utilizados na preparação, acondicionamento e distribuição de estupefacientes, bem como bens suspeitos de resultarem da atividade criminosa.
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1: Sinto muito.

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2: Olá, meus amigos, Deus abençoe todos vocês, especialmente aquelas pessoas que estão vivendo na região, como diz a Bíblia, aquele povo que está assentado em trevas, que quando Jesus chegou, ele viu grande luz. O povo viu grande luz, que era Jesus. E aos que estavam assentados na região e sombra da morte, a luz raiou. Então, as pessoas que estão assentadas no sofrimento, na dor, no desespero, na vontade de morrer, que a luz venha raiar em suas vidas. Sobretudo que o entendimento de cada um seja iluminado pelo Espírito Santo, para que possa, então, entender a vontade de Deus para a sua vida. Se é que tem interesse em saber qual é a vontade de Deus para a sua vida. E nós sabemos que o que, que acontece no reino de Deus? O que é o reino de Deus? O reino de Deus não é exatamente lá no céu. O reino de Deus é onde Deus reina. É onde a vontade de Deus está sendo feita. Então, se uma pessoa realiza a vontade de Deus, procura fazer a vontade de Deus, então ali Deus reina. Muito, muito forte isso, né? Ali Deus está reinando, porque é a vontade dele que está sendo feita. Mas, por outro lado, se a pessoa é religiosa, é uma pessoa caridosa, é uma pessoa bondosa, mas não faz a vontade de Deus, então Deus não está ali. Deus não está ali, porque o reino é de Deus, não é nosso, não é de ninguém, senão somente dele. Então, no reino de Deus, a vontade dele é feita. É realizada, não é a vontade de quem está no reino de Deus, mas a vontade de Deus na vida de quem está ali no reino de Deus. E é interessante, é bacana isso, muito forte, porque quando se faz a vontade de Deus, a pessoa tem certeza, certeza absoluta que está agradando a Deus. Ela tem certeza absoluta de que Deus é com ela. Por quê? Porque ela está realizando a vontade de Deus, que não é uma coisa assim comum neste mundo, no mundo em que vivemos. No mundo em que vivemos, a vontade ou as vontades são sempre feitas de acordo com a vontade do mundo ou das pessoas que estão vivendo neste mundo e buscando realizar os seus próprios sonhos. Então, essas pessoas, elas estão perdidas em suas próprias vontades. Por quê? Porque não querem ou rejeitam fazer a vontade de Deus. E por que não querem fazer a vontade de Deus? Porque a vontade delas é prioridade máxima. Então, todo mundo quer ser servido. Ninguém quer servir. Neste mundo é assim. No reino do mundo, todo mundo quer se servir ou ser servido. Não quer servir. Então, é por isso que muitas pessoas, infelizmente, buscam com força, com vigor, colocam toda a sua força para realizarem os seus próprios sonhos, que é ser cabeça. E ser cabeça é querer ser servido ou servir-se a si mesmo. Mas no reino de Deus, só tem um cabeça, é o próprio Deus. Então, quando a pessoa se submete a Deus, ao Espírito de Deus, à vontade de Deus, então Deus mesmo, na pessoa do Espírito Santo, a guia, ensina, orienta, mostra, aponta, revela qual é a vontade de Deus para aquela pessoa. E isso é tremendamente glorioso, porque quem serve a Deus neste mundo, com certeza, quem faz a vontade de Deus, quem serve a Deus é quem faz a vontade de Deus neste mundo, com certeza, quando passa deste mundo para o além, quando morre o corpo, então a alma dessa criatura vai diretamente para Deus. Por quê? Porque o serviu, fez a sua vontade aqui na terra. E isso é muito precioso, minha amiga, meu amigo. Porque a vontade de Deus, quer a pessoa aceite ou não, mas ela vai ser feita de uma forma ou de outra e por toda a eternidade. Porque quem serve não a Deus, mas a si mesmo, na eternidade, vai estar longe, infinitamente longe de Deus. Por quê? Porque não quis servi-lo, não quis se submeter a ele aqui neste mundo. Então, quando morre, a própria pessoa escolheu servir a si mesmo além, no além. Bom, eu queria que você entendesse a química do reino de Deus, que a gente tem tentado ensinar, tentado passar, transferir, para que as pessoas possam viver uma vida tal e qual Jesus prometeu. Eu vim para que tenham vida e eterna, abundante e eterna. Eu não vim para apenas curar os enfermos, feridas dos feridos. Não, eu vim para reinar nos corações daqueles que querem se submeter a mim. Então, quando uma pessoa se submete ao reino de Deus, quer dizer, se submete à vontade de Deus, então, na eternidade, ela vai continuar sendo serva por toda a eternidade. Lembra que Jesus falou? Ele falou assim, olha, quando orardes, né, entra no teu quarto, no teu aposento, fecha a porta e diga, Pai nosso que estás nos céus, santificado seja o teu nome. Primeiro pedido, santificado seja o teu nome. Venha o teu reino, venha o teu reino, para que então seja feita a tua vontade. Quer dizer, venha o teu reino aqui na terra. Venha o teu reino. É claro que o reino de Deus não vai se estabelecer em toda a terra, não enquanto nós tivermos esse mundo cão que temos vivido, esse mundo que é revoltado contra tudo que é ordem, disciplina, justiça, tudo que é verdadeiro, tudo que é puro, esse mundo odeia. Então, Jesus não vai reinar neste mundo podre, mas ele reina pessoalmente, na vida de pessoas, de cada pessoa que se submete a ele. E eu estava meditando por que muitas pessoas não recebem o Espírito Santo. Uma das razões, eu creio que seja a principal razão, é que as pessoas que querem receber o batismo com o Espírito Santo, elas querem ter, normalmente, elas querem ter o poder para realizarem os seus sonhos, as suas vontades. E Deus, que conhece as nossas entranhas e os nossos corações, ele não dá o Espírito Santo para que a pessoa venha realizar os seus sonhos. O Espírito Santo não vem para isso. O Espírito Santo vem para ensinar-nos a viver e sujeitar e servir ao Pai, ao Filho e ao Espírito Santo. Ou seja, o reino de Deus. O Espírito Santo é quem nos guia em toda a verdade aqui neste mundo. Então, quando a pessoa sai em busca, faz corrente, faz isso, faz aquilo, faz votos para receber o Espírito Santo, Deus vê a intenção do coração da gente. Para que você quer o meu Espírito? Ah, eu quero ter o Espírito porque eu quero falar em línguas, eu quero ter uma vida melhor, ah, eu quero realizar os meus sonhos. Então não vai receber o Espírito Santo, porque o Espírito Santo não vem para isso. O Espírito Santo vem para nos guiar em toda a verdade. Então, se a pessoa quer receber o Espírito Santo para continuar vivendo na mentira, vivendo no engano, vivendo uma vida desordeira, indisciplinada, ele não vem. Ele não vem. Não vem por quê? Porque a pessoa não está interessada em servi-lo, em andar de acordo com a vontade dele, e fazer a vontade dele, e realizar a vontade dele, e servi-lo por todos os dias da sua vida aqui na Terra. Se a pessoa não tem esse interesse profundo, verdadeiro, então ela não recebe o Espírito Santo. Ela pode estar na igreja assim, há 100 anos, 200 anos. Ela pode dar ofertas, ela pode ser dizimista, fiel, ela pode ser o que for. Mas ela não vai ter o Espírito Santo porque ela não quer servir a Deus. Ela não quer fazer a vontade de Deus. Ela quer fazer a vontade dela. Ela quer realizar os seus sonhos no mundo que é da mentira. Um mundo cão, um mundo que vive enterrado na lama do pecado. Como é que Deus vai dar o Espírito Santo para nos guiar sem que nós queiramos fazer a sua vontade? Ele não dá. Você pode receber o batismo com o Espírito Santo aí agora, nesse momento, enquanto eu estou falando. Você pode ser cheio do Espírito Santo, cheio do Espírito Santo, desde que você queira, de fato, de verdade, do mais profundo da sua alma, você queira realmente fazer a vontade de Deus, servir a Deus, fazer a vontade dele. Porque o reino de Deus é só daqueles que fazem a vontade de Deus. Quem não quer fazer a vontade de Deus, não entra no reino de Deus. Porque o reino de Deus, no reino de Deus, é a vontade de Deus que prevalece. Entende, amiga e amigo? E no reino deste mundo, prevalece a vontade das pessoas. Prevalece a vontade dos mais fortes e os mais fracos que se virem, que sirvam-nos. Essa é a lei do reino deste mundo, que é o reino do inferno. E a maioria, infelizmente, prefere o reino deste mundo do que o reino de Deus. Ou seja, preferem servir às trevas, como Jesus disse, gosta das trevas, porque não querem chegar à luz e serem expostas às suas vaidades, seus erros, seus pecados, etc. Então, gostam das trevas. Mas há quem goste e queira viver na luz. Há quem esteja nas trevas, como o caso aqui que Jesus deixou Nazaré e foi morar lá em Cafarnaum, lá na região da Galileia, onde havia um ajuntamento de povos de vários países, mas pobres, pessoas simples, pessoas que vieram para tentar a sorte, tentar a vida. Mas eram pobres. Jesus deixou Nazaré para vir morar lá na Galileia, para estar entre as pessoas necessitadas. Por isso o texto bíblico diz que o povo que estava sentado em trevas, quer dizer, na miséria, doente, enfermo, faminto, enfim, esse povo viu grande luz. E aos que estavam assentados na região e sombra da morte, a luz raiou. Como que a luz raiou? Jesus chegou com a mensagem nova. Olha, vocês estão vivendo no reino deste mundo, no reino das trevas, no reino da morte, no reino do diabo. É chegado até vocês o reino dos céus, o reino de Deus. E aí, aqueles que aderiram, que aceitaram o convite de Jesus, foram ingressando no reino de Deus. E aí, Jesus formou a sua igreja. A igreja do Senhor Jesus é formada de pessoas que serviam a si mesmo, que lutavam por si mesmos, mas a partir do momento que a luz raiou, deixaram de servir a si mesmos para servirem a Deus. Então raiou a luz, houve salvação. E é isso, essa é a proposta de Deus. A proposta de Deus é para vir e reinar sobre todos. Mas nem todos querem o reinado dele. Nem todos querem se submeter ao reinado dele. Muitos estão dentro das igrejas e religiões, mas estão interessados em benefícios pessoais, em realizações pessoais, realizações de seus sonhos. E aí fica difícil conciliar, é impossível conciliar o reino deste mundo com o reino de Deus. Ou você faz a opção pelo reino de Deus e se sujeita a fazer a vontade de Deus, aí você recebe o Espírito Santo para poder saber como andar na verdade, como viver na verdade, como agradar a Deus, como fazer a vontade dele. O Espírito Santo vem para isso. Ele não vem para falar em línguas, ele não vem para dar dons. Ele vem para reinar em cada coração que se permite isso. Então, eu penso que esse assunto está ficando cada vez mais claro, não é? Porque muitas pessoas têm feito aquela pergunta que não quer calar. Eu estou há 20 anos na igreja, estou há 30, 40. A Igreja Universal, por exemplo, vai fazer 50 anos agora no ano que vem, 2027. 50 anos, meio século. E há pessoas que pertencem, que estão na igreja há 50 anos. Só que não receberam o Espírito Santo ainda. Mas por que que não receberam? Porque estão na igreja para realizar os seus sonhos. Elas querem conquistar ou realizar os seus sonhos. E quais são esses sonhos? Os seus sonhos dizem respeito ao reino deste mundo. Ah, eu quero me casar, eu quero constituir família, eu quero casa, eu quero isso, eu quero aquilo, eu quero ser patrão, eu não quero ser empregado, eu quero... Enfim, pessoas que querem porque querem impor as suas vontades no reino de Deus. E no reino de Deus, a vontade é só de Deus. Só a vontade de Deus. É claro, quando a gente agrada a Deus... O Davi disse isso, agrada-te do Senhor e ele satisfará aos desejos do seu coração. Mas primeiro, você tem que agradar a Deus, e para agradar a Deus, você tem que fazer a vontade dele. Isso tem que acontecer. Se você não faz a primeira parte, como é que você vai ter direito à segunda parte? É o que Jesus falou também, ele disse, buscai primeiro o reino de Deus. Quer dizer, buscar e primeiro se sujeitar, fazer, realizar os sonhos de Deus, a vontade de Deus, a sua justiça, o reino de Deus e a sua justiça. E todas as demais coisas vos serão acrescentadas. Quer dizer, aí vem a constituição da família, vem a constituição da sua vida, etc. Enfim, os seus sonhos. Mas primeiro é a vontade de Deus. Porque segundo a vontade de Deus, você vai conquistar com segurança e vai estabelecer as suas conquistas. Diferentemente daqueles que fazem as suas conquistas, mas não estabelecem. Por quê? Porque são conquistas feitas na podridão, no roubo, na mentira, na corrupção, enfim, em tudo que não presta. Quer dizer, servindo ao rei do reino deste mundo, que é Satanás. Mas quando a pessoa entra no reino de Deus e se sujeita à vontade de Deus, então todas as demais coisas vão sendo acrescentadas paulatinamente. E eu posso falar isso para vocês também. Eu sou testemunha viva dessa realidade. Nossa vida não foi um mar de rosas desde o princípio. Não. Nós tivemos que aprender a agradar a Deus, aprender a fazer a vontade de Deus, aprender a submeter as nossas vontades à vontade de Deus. E quando isso aconteceu, então, paulatinamente, pouco a pouco, as coisas foram acontecendo. Mas quem é que quer esperar? Quem é que quer esperar ser, ou estar, ou entrar no reino de Deus para depois ter os seus sonhos realizados? Ninguém, todo mundo quer. Todo mundo quer. Primeiro, o seu reino. Aí fica difícil. Então, as pessoas que procedem dessa forma, que se comportam assim, é óbvio que elas ficam para trás. Porque é o Espírito Santo que nos conduz. Quando a gente entra, adentra no reino de Deus, a gente se submete à palavra de Deus. A gente se submete à justiça, à ordem, à disciplina, ao temor a Deus. E aí sim, Deus vai acrescentando em nossas vidas aquilo que nós precisamos, aquilo que satisfaz ao nosso coração. Davi disse: agrada-te do Senhor e Ele satisfará os desejos do seu coração. Primeiro o reino de Deus, depois as bênçãos do reino de Deus. Assim também é o Espírito Santo. Quando a pessoa, ele vê que a pessoa quer receber o Espírito Santo, mas não está interessado no reino dele, em fazer a vontade dele, então não vem, porque o Espírito Santo não vai dirigir, conforme diz o texto sagrado, não vai guiar uma pessoa que não quer servir a Deus. Ele não vai fazer isso. Ele só vem para guiar as pessoas que amam a verdade, gostam de verdade, querem praticar a verdade. As pessoas que querem andar na disciplina, na ordem, na decência, na honestidade, de acordo com a sua palavra. Isso é andar na justiça, é buscar o reino de Deus e a sua justiça, é servir a Deus com integridade, com sinceridade, com verdade, não querendo receber o Espírito Santo para atender-se aos caprichos do seu coração ou às suas vaidades. Ah, fulano recebeu, eu também tenho que receber o Espírito Santo. Não é assim. Você tem que fazer por onde? Primeiro, você tem que se submeter à vontade de Deus. Claro, se você se esforça, se esmera para fazer a vontade de Deus, obedecer à palavra de Deus. Por exemplo, um dos maiores problemas que o ser humano enfrenta chama-se mágoa. Elas carregam mágoas, ressentimentos. Tenham elas razões ou não, não importa. Se elas têm ressentimento, mágoa de quem quer que seja, então, se ela quer se ver livre do reino desse mundo, do reino do diabo, do reino das trevas, se ela quer se levantar das trevas e começar a andar na luz, então ela tem que praticar isso, ela tem que perdoar. E perdoar não é sentir. Você não controla o sentimento. Perdoar é uma questão de decisão. Você decide na cabeça o perdão. Você perdoa, mesmo o seu coração dizendo não, não, não, não. Mesmo o seu coração negando. Mas você usa sua cabeça para obedecer. O coração só quer sentir. Então, se você atende aos caprichos do seu coração, você nunca vai conseguir servir a Deus. Mas se você atende à sua inteligência, o seu raciocínio, ao seu espírito, que Deus dá o espírito de sabedoria para a gente agir de acordo com a vontade dele, obedecendo a sua palavra, seguindo de acordo com a vontade dele, aí sim o Espírito Santo vem sobre essa pessoa que está se esforçando, se esmerando para andar de acordo com a vontade de Deus. Aí ele vem para guiar essa pessoa em toda a verdade. É o que Jesus disse. Quando o Espírito Santo vier, o Espírito de verdade, ele vos guiará em toda a verdade. Então, quando a pessoa recebe o Espírito Santo, ela anda na verdade, porque o Espírito de verdade está dentro dela. E aí, sim, ela anda no reino de Deus. Ela vive no reino de Deus. Deus abençoe e até lá, em nome do Senhor Jesus. Amém.

0: A fé sobrenatural grita por sacrifício. Sacrifício é obedecer à palavra de Deus. Sacrifício é dizer não à carne, e sim ao Espírito Santo. Sacrifício é dizer não à voz do coração, e sim à voz da razão. Sacrifício é orar pelos que nos perseguem. Sacrifício é amar os que nos odeiam. Sacrifício é viver na justiça numa sociedade injusta. Sacrifício é pagar tantos impostos e não usufruir de seus benefícios. Sacrifício é aturar injustiças e confiar na justiça de Deus. Sacrifício é ver os injustos dominando os justos. Sacrifício é olhar com bons olhos os maus. Sacrifício é perdoar para ser perdoado. Sacrifício é morrer para o mundo e viver para o Senhor Jesus. Sacrifício é oferecer a outra face quando a vontade é outra. Sacrifício é ser obrigado a andar 1 quilômetro e ter de andar o dobro. Sacrifício é servir a todos para ser o primeiro. Sacrifício é perder a vida pela fé em Jesus e seu Evangelho para salvá-la. Sacrifício é obedecer como Abraão e deitar a própria vida no altar. Enfim, o grito da fé exige que quem quiser seguir a Jesus tem de sacrificar a si mesmo, tomar a sua cruz e segui-lo.
1: Eu fui uma adolescente bem desobediente, bem rebelde. Então foi aí que a minha mãe, ela começou a impor os limites, né? Minha mãe já era da fé, ela já lutava por mim, até porque chegou um certo ponto que eu não queria mais ir na igreja. Então ali na escola eu comecei a me envolver, né, com amizades, a gente saía, gostava muito de sair, gostava muito de beber, gostava muito de funk. Gostava muito de estar ali no meio, né, envolvido com o mundo, de fato. Então, foi ali que eu comecei a me envolver, né, com uma pessoa. E a minha mãe, ela sempre foi contra, né, até por conta da minha idade, né, ela queria um outro futuro para mim, ela queria que eu estudasse, queria, enfim. E aí foi onde eu tomei a decisão de sair de casa. Eu fui viver a minha vida, né? Então, foi ali onde começou o casamento, os desentendimentos. A gente tentava fazer as coisas certo, mas

0: eu não sabia por que que as coisas não davam certo. Fazia um curso, e aí eu peguei o celular dele para tirar foto de uma atividade que eu tinha feito, né? A câmera do meu celular estava ruim, e ele já estava dormindo, ele acordava muito cedo para ir trabalhar, e ali foi onde eu vi várias fotos, né? De uma determinada pessoa, e foi ali que eu descobri a traição. Então eu falei assim, se eu tô sendo boa para ele, se eu tenho sido uma esposa que eu acho que tá certo, né? Que não era, mas me achava muito certa, então eu vou fazer igual com ele, ele tem que passar o que eu tô passando. E ali foi onde eu conheci essa determinada pessoa no meu trabalho, me envolvi com ele, né? Tive esse relacionamento e foi onde ele descobriu, né? Então ele descobrindo, ele foi até a empresa, com o intuito de matar essa pessoa e me matar também e se matar. Foi ali onde eu me vi na obrigação de falar com a minha mãe, né? Eu tive que pedir ajuda para ela. Então eu pedi para que ela fosse até a minha casa e chegando lá ele estava naquela situação deplorável, né? Tava querendo se matar. E aí a minha mãe, obviamente, já pegou o telefone e ligou para um obreiro da Igreja Universal. E foi ali que, por telefone mesmo, o obreiro fez o primeiro atendimento e fez o convite para ele vir até a igreja. E chegando lá na igreja, ele já foi, imediatamente um pastor já fez o atendimento com ele e o pastor fez uma prova com ele, né? O pastor falou assim: "Você tem fé, rapaz, de mudar de vida? Você tá aí todo destruído. Pega essa arma e joga essa arma, desfaz essa arma, rapaz." Ele foi armado para a igreja. E foi ali onde ele aceitou, né, a prova do que o pastor fez com ele, e ali ele começou a ir na igreja. Ele estava indo já às quartas, às sextas, não só na sexta, né, ele já estava indo os outros dias. E aí, de novo, ele chegou em casa e falou assim: "Viu, o pastor quer falar com você, vamos lá domingo, o pastor quer atender você." E aí eu falei: "Tá bom, eu vou." Mas a gente estava na mesma casa, mas a gente estava separados, né, por conta de toda essa situação. Então eu fui até a igreja, o pastor foi muito atencioso, lembro que nós ficamos muito tempo ali conversando com o pastor, e aí o pastor falou assim para mim: "Não busque por ele, esquece esse casamento." Ele falou para mim: "Esquece, esquece esse casamento, Tainara, e olhe para sua alma, pense na sua alma agora, sua alma tá perdida. Então eu faço esse convite não para você mudar de casamento, mas para você mudar de vida, para você ter vida." Então foi ali naquele momento, né, que eu tomei a decisão de me aproximar mais de Deus. Então foi ali que a gente se batizou, não só eu, mas como ele também, nós nos batizamos. Eu vi ali de fato que ele se tornou um novo homem, né? Ele deixou de fumar, de beber, tanto que eu me lembro de algo que me chama muita atenção, que uma vez nós viemos aqui no Brás e nós passamos por alguns rapazes que estavam fumando maconha. E ali, na hora que ele sentiu aquele cheiro, ele começou a vomitar na rua. Eu falei: "O que que é isso?" Ele: "Eu não sei, eu tô passando mal, eu não consigo sentir o cheiro." Então foi ali que as coisas começou a caminhar para nós, né? Nós de fato voltamos, né? Firmamos a nossa aliança, tomamos ali a decisão também de nos acertar, nos acertar com Deus, nos casar, né? E tudo foi caminhando, né? Nós conseguimos conquistar nossa casa ali nesse meio tempo, carro novo, uma expectativa muito grande. E aí eu descobri que eu estava grávida. Então ali para mim eu falei: "Poxa, que bacana, né? Minha vida de fato mudou mesmo." Até o momento que ele veio a óbito. Ele teve um infarto e veio a óbito. Sem dúvida, né? Ali foi o momento mais difícil, né, da minha vida, porque foi ali que eu me vi sozinha, né? Eu me vi totalmente sozinha, porque foi um momento que eu esperei muito, uma expectativa muito grande para aquela gestação. E aí eu tinha apenas 2 meses de gestação quando ele veio a óbito. Mas ali de fato foi onde eu entendi que eu precisava do Espírito Santo. E foi ali naquele momento que eu me lembrei, né? Eu me lembrei que a fé, ela não é o sentimento. Eu não precisava sentir, porque naquele momento eu já estava sentindo tanta tristeza. Como que eu ia sentir alguma coisa? Não tinha como eu sentir. Então foi a decisão, foi a inteligência, né? A fé inteligente que me fez entender que eu precisava do Espírito Santo. Logo veio o jejum de Daniel, né? E aí eu me lembro que naquele dia 15 de agosto de 2021, eu já tinha minha filha já tinha nascido. Ela era pequena. E aí naquele domingo, ela ali do meu lado, eu recebi o Espírito Santo. Foi muito bacana, assim, é um dia que eu nasci de novo, né? A Tainara nasceu de novo ali naquele dia. Eu me lembro nitidamente de quando o pastor falou: agora você não fala nada. E aí o próprio Deus falou para mim: agora você é minha filha. E ali foi naquele dia que tudo mudou, né? Tudo mudou. A Tainara foi diferente, a Tainara já tinha decidido, mas aí agora eu fui mais forte ainda. Eu peguei a minha filha, eu falei: agora somos nós duas, né? Deus está com a gente. Deus está comigo, então eu vou arrebentar. Deus me deu um trabalho bom, que eu tive a oportunidade de cuidar da minha filha também financeiramente falando. Então Deus me abençoou em tudo, até também no novo casamento, né? Então ele me deu um esposo de Deus, um esposo abençoado que cuida de mim, cuida da minha filha. Meus pais também hoje, né, se dão muito bem com ele. Meu pai também tá na fé, meu irmão. Então minha mãe ganhou todo mundo. Então eu sou muito grata a Deus, né, o Espírito Santo, minha mãe também que lutou por mim, sempre ali, dando uma palavra de fé. E hoje eu posso falar, né, que hoje eu tenho paz. E eu não largo esse Deus, porque o dia que eu mais precisei, não teve pai, não teve mãe, não teve marido, não teve filho, não teve ninguém. Mas teve o próprio Deus que me sustentou. Né? Ele me fez forte, me fez firme, e eu tenho certeza, se você receber o Espírito Santo, você vai ter uma vida verdadeiramente feliz e abençoada, assim como eu tenho hoje.
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2: Minha mãe, ela sempre frequentou a Igreja Universal, né? Desde que eu me entendo por gente, eu me lembro dela indo para a igreja, fizesse sol, fizesse chuva, estivesse bem ou não estivesse, ela sempre teve esse compromisso. Só que isso sempre foi para a gente uma cultura, uma tradição. A minha mãe tinha a tradição de vir à igreja e a gente acompanhava ela. E aí eu queria ver como que era a vida lá fora, né? Como que, será que todo mundo vive desse jeito? Não parece, né? Então eu quero ver como que as pessoas vivem lá fora, o que que eles curtem, o que que eles gostam. E começou a nascer esse interesse por conhecer, né, as festas, as baladas, começar a me envolver com pessoas, né? E foi aí que eu comecei. Eu tinha que criar um perfil, um personagem para caber naquele espaço e fazer parte daquele grupo de pessoas. E isso começou a causar em mim uma baixa autoestima, uma depreciação terrível. Eu não gostava de mim, de jeito nenhum. Eu tinha vergonha de mim. Comecei a viver trancado no meu quarto, luz apagada. Eu passava o dia assim. Então, assim, partindo de um ponto de vista bem racional, eu percebia: olha só, a minha mãe, ela vai e volta para a igreja há muitos anos. E do tempo que eu acompanhei ela lá, eu via que muitas pessoas faziam as mesmas coisas, né? Eu não via no semblante daquelas pessoas a tristeza, a insatisfação com a própria vida que eu tinha. Então, eu me vi diante de um dilema racional, né? Ou essas pessoas são muito, desculpa até o palavreado, muito burras, né? Ou são ali muito, muito ignorantes, ou realmente alguma coisa muito especial, muito diferente acontece ali. E isso me gerou uma curiosidade. Eu falei, não, eu quero descobrir o que tem aqui. Então, tudo que aquele pastor falava, tudo que era dito lá dentro, eu falei, eu vou fazer. Eu comecei a querer conhecer mais a Deus. Né? Aquelas reuniões que eu ia participando, o que era dito no altar sempre trazia essa ideia. Olha, existe um Deus. Olha, ele se importa com você. Ele pode fazer isso, isso, aquilo, outro. Ele pode mudar a sua vida. E aquilo para mim parecia muito importante, porque o meu problema ele era justamente interior. E eu tinha clareza que se o meu interior ele fosse resolvido, todo o resto ele ia ter uma saída. Então eu não tive dificuldade de aceitar o que era dito, eu não tive dificuldade de tentar o que estava sendo proposto, porque eu queria ver uma saída realmente, uma solução. Eu lembro que um livro que ele foi muito importante para mim foi o Nos Passos de Jesus. A ideia que ele trazia, né, era totalmente alinhada com o que o altar já vinha me falando há algum tempo. Só que ele dava um passo a passo, um beabá da fé. O que acontece primeiro, o que acontece depois, o que eu deveria, com o que eu deveria me preocupar. Até que eu cheguei num capítulo que falava sobre o Espírito Santo. Quando eu tomei consciência do que era o Espírito Santo e na caminhada que eu já estava indo, eu falei, eu preciso disso para ontem. E foi então que eu comecei a buscar e aí eu recebi o Espírito Santo. Esse dia foi o mais especial da minha vida, com certeza. Quem me olhava de fora já percebia que eu já não era mais a mesma pessoa. Mas a partir daquele momento, quem convivia comigo percebia que a minha natureza tinha ficado diferente. Eu passei a ter paz, eu passei a ter uma segurança muito grande, eu passei a ter força. O Espírito Santo ele passou a ser um companheiro constante na minha vida. E isso foi me guiando adiante. Né? Eu passei a poder ajudar outras pessoas, né? Porque o que eu tinha, ele transbordava. Eu me sentia tão bem, né, que eu conseguia, enfim, passar aquilo para outras pessoas que não estivessem naquela situação naquele momento. O meu casamento, ele é um casamento muito feliz. É um casamento onde a gente tem companheirismo, onde a gente tem amizade, onde a gente um apoia o outro. Os meus familiares, eles veem Deus na minha vida, na minha casa. Tudo que eu vim a empreender depois, Deus colocou sempre a mão. E acima de todas as coisas, eu tenho a certeza da minha salvação. Então, isso me dá muita tranquilidade. Eu vivo a minha vida leve, eu vivo a minha vida tranquila. Eu tenho plena convicção que Ele é comigo e essa certeza me basta.
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3: Nosso Deus e Pai, em nome do Senhor Jesus, teu Filho, nós elevamos os nossos pensamentos a Ti. E eu peço, Senhor, nesta hora, que cada pessoa que acompanha essa oração, cada pessoa que ora, que pede, que suplica, que busca o Teu socorro, a Tua ajuda, cada uma dessas pessoas sejam agora alcançadas pelo Senhor. Estejam elas onde estiverem. O Senhor é Deus. O Senhor pode todas as coisas. O Senhor pode libertar esta senhora, pode libertar esse homem, pode remover o sofrimento que há tanto tempo acompanha essa pessoa. O Senhor pode trazer a paz para o coração sofrido, triste, amargurado, abatido. O Senhor pode trazer alegria àqueles que sofrem. Venha, Senhor, ao encontro de cada pessoa. Venha ao encontro desse homem que sofre, dessa senhora, vem ao encontro daqueles que não têm paz, que não têm alegria, que vivem tristes, amargurados. Ó Espírito Santo, faça acontecer o livramento, o socorro, a libertação, a solução. Faça acontecer agora, na vida deste senhor, dessa senhora, o milagre. O milagre que essa pessoa tanto deseja, o Senhor pode realizar. O Senhor pode fazer. Há anos que essa pessoa carrega esse sofrimento. Há anos que ela carrega esse problema familiar. Mas tudo acaba, toda a dor termina quando nós nos voltamos para Ti. E é o que fazemos agora, Senhor. Nos voltamos para Ti. Buscamos a Tua face. Buscamos a Tua ajuda. Buscamos o Teu socorro. Abençoe a todos que oram agora, que pedem, que suplicam, que oram conosco, que pedem a Tua ajuda. Venha ao encontro de todos, ó Deus. Venha ao encontro da mãe que sofre, do filho. Venha ao encontro de todas as pessoas que não têm paz, que não têm alegria, que não têm vida. Seja agora, meu Pai, esta mãe que ora pelos filhos, atendida na sua oração. A mãe que tem um filho nos vícios, nas drogas, a mãe que sofre, que vê a sua filha tão sofrida, a filha que sofre com problemas no casamento, a filha que está doente. Eu peço, Espírito Santo, que essa mãe tenha paz na sua casa, que ela veja o bem dos seus filhos, que essa pessoa que está amargurada, triste, angustiada, seja tocada pelas tuas mãos e que seja livre. Nesta hora, seja liberta. Ó Espírito Santo, eu peço em favor de todas as famílias, que o copo com água seja abençoado, que todos que beberem sejam curados e libertos. Eu apresento esse copo com água, apresento todas as pessoas que oram conosco e entrego nas tuas mãos. Sejam abençoadas, em o nome do Pai, do Filho e do Espírito Santo. Assim seja. Amém. E graças a Deus, o copo com água está consagrado. Beba e seja livre, seja curado agora, seja abençoado.

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1: Olá, meus amigos, que o Espírito de Deus, nesta madrugada de terça-feira, alcance você. A saúde é um dom de Deus, é bom você ter uma saúde plena, é bom você ter uma vida estável, uma vida sem complicação. Por isso que nós estamos nesta madrugada, chegamos até você aí no hospital, nas clínicas psiquiátricas, nas clínicas para desintoxicação, tratamentos, você que está fazendo tratamento, você, meu amigo, também taxista, caminhonista, você que está aí agora a nos ouvir, as autoridades que regem a Ilha da Madeira, que Deus abençoe os senhores, tenha o serviço sem alteração e retorne para casa em paz. E nós chegamos até você para poder te ajudar, queremos te ajudar. Daqui a pouco nós vamos falar com o nosso amigo pastor Tiago, daqui a pouco nós vamos falar com o nosso amigo pastor Flávio, da nossa igreja do Machico. Nós já voltamos com você. Vamos ouvir agora uma belíssima canção de fé. Retornaremos já já.

0: Pastor Flávio, a programação A Hora do Milagre, há quem diga que o tempo de milagres acabou, mas a palavra de Deus, a Bíblia Sagrada, é um livro que não foi feito pelo homem, mas sim inspiração do Espírito Santo. E Deus é um milagre. E as pessoas que estão agora a sofrer com depressão, com opressão, com angústia, tristeza, amarração, aperto, tristes, pessoas que estão abatidas, sintomas de morte, pessoas que querem acabar com a vida, jovens ainda, pessoas que têm uma vida pela frente, mas estão desgostosas da vida. E Deus é a solução para isso. Deus é a fonte. Vinde a mim, a todos os que estão cansados, sobrecarregados, eu vos aliviarei.
1: A palavra de Deus não é um livro de histórias que conta histórias do que Deus fez no passado. A palavra de Deus é vida, é espírito e vida, que continua até hoje transformando, curando e revolucionando a vida de todos aqueles que creem. Você que está aí nessa situação que o pastor Ronaldo acabou de falar, você está pensando em suicídio, já é algo que você vem pensando já há vários dias, talvez você já tenha até preparado uma corda, já se programou como você vai fazer. Saiba que tem uma vida nova para você. Deus alcança você neste momento e através dos casos reais que Ele mostra aqui, Ele prova para você que o que Ele tem feito na vida de tantas pessoas, Ele vai fazer na sua vida também.
0: Vamos agora ouvir pessoas que chegaram na corrente da saúde e a vida delas foram transformadas. Voltamos já já com todos vocês.
2: O nome da senhora?
3: Maria de Fátima.
2: A senhora sofreu de depressão?
3: Sim.
2: Quantos anos?
3: 35.
2: Durante esses 35 anos, como a senhora pode descrever que foi a sua vida?
3: Pronto, é assim, ainda era muito jovem e o que acontece é que fiz 15, 16, 17, já não me lembro quantas tentativas de suicídio eu tive, muitas, até se aperceberem que a minha depressão vinha de falta de melanina nas zonas parietais do cérebro. Pronto, aí seguiu e eu tinha que tomar obrigatoriamente antidepressivos para conseguir ter essa substância.
2: Mas diga-me uma coisa, antes da senhora chegar ao centro de ajuda, porque em 35 anos muitas coisas aconteceram, o que é que a senhora perdeu na vida que a senhora atribui a esse problema de depressão?
3: Uma juventude normal, que os meus pais dissessem, ela foi sair ou está de férias, mas tinham sempre medo que eu tentasse mais uma vez uma tentativa de suicídio. O facto também de fazer, até os meus filhos eram pequeninos, à frente dos meus filhos, que isso marcou-os, como é evidente, como eu própria ter medo de me afastar, de sair debaixo do meu teto da minha casa.
2: Então, pelo que eu entendi, o que a senhora, durante esses 35 anos, a senhora viveu, chegou um momento que nem mesmo a senhora sentia-se segura de si. Não era só o fato da família não ter segurança em si, da senhora estar longe da vista deles, mas até a senhora chegou a esse ponto. E com relação a essa depressão, o que a senhora fez ou tentou fazer durante esses 35 anos para ficar livre dela?
3: Tudo o que os médicos mandavam. Era psicólogos, era internamentos. No Júlio de Matos, tive duas vezes internada. Uma delas eu ia pôr-me embaixo do comboio e um senhor agarrou-me. Tão grave era o meu estado.
2: Hoje quem vê a senhora assim não imagina, é até difícil acreditar e entender tudo aquilo que a senhora sofreu. O que é que a senhora fez para estar hoje aqui, de pé, ao meu lado, falando assim, normal, com uma expressão de felicidade? O que é que aconteceu?
3: O que é que aconteceu é que comecei a vir à igreja, comecei a entrar na fé, comecei a ler e disse, eu não posso ser assim. E fiz com a minha fé, eu consegui. Não fiz desmame, não fiz nada, disse, acabou. E já lá vão, no mínimo, quase 4 meses.
2: Desde que a senhora chegou ao centro de ajuda.
3: Deixei tomar os antidepressivos.
2: E não sente falta?
3: Nada.
2: Não tem mais essa insegurança com relação à sua pessoa?
3: Nada. Mesmo a nível profissional, estou sempre à frente.
4: Estou aqui com a dona Otília, que combateu a doença e venceu. Sim. Como é que era a sua vida, a sua saúde, quando chegou ao centro de ajuda?
5: Estava paralisada, entrei aqui paralisada e com duas canadianas Quer dizer, não andava. Estive quase 2 meses no Hospital Santo António e estive 1 ano em casa, acamada. E o meu marido é que me fazia as coisas todas, que me fazia o serviço. Entretanto, ele ouviu na rádio falar no centro de ajuda e ele é que me trouxe aqui. Entretanto, fui ungida com óleo. No fim de 2 meses, eu estava como estou hoje, cheia de saúde, em paz e feliz, curada.
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4: Estou aqui com a Dona Teresa, que combateu a doença e venceu. O que é que a senhora tinha?
7: O primeiro foi relativamente à minha irmã, que há 10 anos que ela tinha um carcinoma mamário. Eu determinei que quando ela fosse à consulta, ela estava curada. E nessa consulta, a médica, portanto, deu-lhe alta. Esse foi o primeiro. O segundo foi a minha mãe, que teve uma pericardite, portanto, uma infecção a nível da membrana do coração. Portanto, isto, numa segunda-feira, ela entrou no Hospital da Arrábida e na terça-feira eu vim à corrente da saúde. E eu determinei que a minha mãe ia sair. E na quarta-feira ela saiu. Entretanto, foi relativamente à minha pessoa. Eu falei com Deus e disse, olha, meu Deus, eu não sei o que tenho, mas o que eu tiver, tu tira-me. E nesse dia eu vim e senti algo muito forte a sair em mim. E a partir daí não há tristeza em mim.
4: A senhora foi curada?
7: Fui curada.
4: A senhora foi ungida com óleo, usou óleo?
7: Eu usei o óleo.
4: Mas através da unção com óleo, o uso da fé, a senhora foi restaurada?
7: Sim, sim. E sinto uma felicidade enorme.
4: A verdade é que a senhora hoje está curada. Combateu a doença e venceu.
7: Sim, sim. E não aceito de outra forma.
8: Qual o seu nome?
9: Manuela.
8: O que é que a senhora tinha antes?
9: Eu vim primeiro pela minha filha, que tinha um problema na cervical e estava paralisada praticamente. Se fosse operada, ficava cega, podia ficar paralítica, podia morrer, pronto, era esse o tema. E então acontece que eu vim por ela. Só que eu tinha um nódulo na garganta e era para ter sido operada, para ficar com o aparelho para falar e não sei o quê. E graças a Deus, tanto ela como eu, estamos impecáveis.
8: Fazendo aqui as correntes?
9: As correntes da saúde.
8: Curada?
9: Curada completamente.
8: Você e a sua filha?
9: Eu e a minha filha.
8: Qual o seu nome?
10: Cristina.
8: O que é que aconteceu?
10: Aconteceu que eu tinha quistos nos ovários, já com grande dimensão, tinha que fazer cirurgia para tirar, fiz a corrente da saúde e desapareceu tudo.
8: Quanto tempo chegou a estar com esses problemas?
10: Durante 2-3 anos.
8: Fez algum tratamento?
10: Não fiz tratamento porque eu não aceitei o tratamento que a médica queria que eu fizesse. Fiz sim a corrente da saúde, com óleo, com o manto, e desapareceu tudo.
8: Chegou a fazer novos exames para comprovar?
10: Fiz.
8: E tudo negativo?
10: Tudo negativo.
8: Curada?
10: Curada. E também, desde que a minha mãe morreu no acidente, eu tomava calmantes para dormir, até dos meus 17, ainda não tinha bem 17 quando a minha mãe faleceu, até por volta dos 30, 35 anos, calmantes, derivada à situação de depressão e tudo, e sofrimento, e comecei a tomar calmantes porque não conseguia dormir.
8: Então a senhora também foi curada desse problema?
10: Não tomo nada, graças a Deus.
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8: Seu nome?
12: Maria Cristina.
8: Como era? Que problema a senhora tinha antes?
12: Tinha várias enfermidades. Tive um problema há 5 anos de carcinoma. Foi-me detectado no peito. Tinha depressão, tinha insónia também, não é? Angústia. E também alguns problemas nos pés, de ósseos, e que também superei. Portanto, dependia de calmantes e felizmente superei. Estou curada.
8: Quanto tempo você sofreu com a depressão?
12: Muitos anos, talvez 20. Mas logo no primeiro dia que assisti a uma reunião, participei, eu dormi nessa noite. Eu dormia só dependente de comprimidos.
8: Então, desde que você chegou aqui no centro de ajuda, sua vida hoje é outra.
12: Sim, é outra. Totalmente nova.
13: Dona Rita, como era a sua vida antes de chegar ao centro de ajuda?
14: Era uma pessoa muito doente. Sofria muito, era eu e o meu filho. Se não era ele, era eu. Sempre doente. E isso trazia-me tristeza, muita tristeza.
13: Quais as doenças?
14: Era dores no corpo todo, era espirituais. O meu filho era com asma e eu era dores em todo o lado.
13: O que os médicos falavam? Ela chegou aí aos hospitais, aos médicos?
14: Sim, fiz muitos exames, nunca acusava nada. Mas sentia as dores, mas nunca acusava nada. Nunca diziam que eu tinha alguma doença.
13: Isso atrapalhava o seu lado profissional, a sua convivência com a família? Como é que era?
14: Atrapalhava bastante no trabalho, eu não conseguia trabalhar bem, era sempre com dores, tomava comprimidos, eu desmaiava por vezes. E não quando diziam, ah, rapariga, tu vais ao médico, nunca acusa nada, isso alguma coisa é. Então diziam que era bruxidos, e isso trouxe muita tristeza, angústia, teve pensamentos de suicídio também.
13: Então a senhora pensou em suicídio, a senhora chegou a cair num estágio depressivo também, né?
14: Um pouco, não muito, mas também.
13: Princípio de depressão?
14: Sim.
13: Pensou em suicidar como?
14: Nunca tentei, mas pensava, porque eu cheguei a pensar que se eu morresse, a doença acabava. Porque doía-me tudo, o meu corpo, se não era um braço, era uma perna, se não era uma perna, era a barriga. Então eu dizia assim, eu não aguento mais viver assim, eu tenho que acabar com isto, porque nada me fazia bem, eu nunca estava bem, nunca, nunca.
13: Nesse período que a senhora sofria com esse princípio de depressão, qual foi o fundo de poço, aquele pior momento, momento crucial que a senhora viveu antes de chegar ao centro de ajuda?
14: Foi quando eu soube que tinha um caroço no peito. Aí sim, foi quando eu sofri ainda mais. Quer dizer, não restava o que eu tinha, o que estava a passar, ainda descobri que tinha um caroço no peito. Esse foi mesmo o meu fundo do poço.
13: Como a senhora chegou ao centro de ajuda? Foi pela rádio, pela televisão? Alguém lhe convidou?
14: Convidou a minha mãe. A minha mãe já costumava vir ao centro de ajuda. Foi aí que eu resolvi ir vir.
13: Participou das correntes, da cura, terça-feira, recebeu um som com óleo? Participou das outras correntes fortes?
14: Vinha todas. Porque eu comecei a ver a diferença desde o primeiro dia que eu cheguei aqui. E eu nunca mais deixei.
13: O princípio da depressão existe hoje?
14: Não, não.
13: Tristeza?
14: Não, não.
13: Pensamento suicídio?
14: Nunca mais.
13: O caroço do seio?
14: Desapareceu.
13: Mais nada?
14: Não.
13: Tá com saúde?
14: Tô.
13: Vale a pena a pessoa vir ao centro de ajuda e receber a prece forte, a ministração da cura?
14: Vale, vale a pena. Onde não se encontra nos médicos, encontramos aqui.
0: Pastor Flávio, é muito profundo. E nós ficamos felizes quando as pessoas, elas dão seus depoimentos dos milagres que aconteceu na vida delas. A pessoa chega arruinada na igreja, chega abatida, destruída, com os pensamentos maus, pessoas que já não acreditam mais nela. E quando ela ouve a palavra de Deus, porque a Bíblia diz que o leproso, quem vai chegar perto de um leproso? Eu não sei se o senhor já chegou, fui até um leprosário, não sei se na Ilha da Madeira tem o leprosário, mas eu fui lá no Rio de Janeiro, lá tem um leprosário fora da cidade, dentro do mato. É um sítio onde as pessoas ficam, uma clínica, e é terrível, é o cheiro horrível de pessoas que estão ali em estado de decomposição, mas vivas. a ponto de os médicos não deixarem a gente entrar na sala porque pode ser contagiosa e a lepra mata. E eu lembro-me que eu fiquei quase uma semana ali com aquele pensamento de ver algumas pessoas daquele estado terrível. E aquilo ficou na minha cabeça. Quando eu fechava os olhos, eu vi o estado daquelas pessoas. Mas o Senhor Jesus chegou para o leproso e disse: quero, fique limpo. E a lepra sumiu daquele leproso. E muitas pessoas estão ouvindo agora, não estão leprosas, mas tem talvez uma dor no estômago, é uma doença que a pessoa está tomando medicamento. E os médicos, não criticando ninguém aqui, os médicos foram criados por Deus para cuidar da saúde do ser humano. Eu também vou ao médico, faço os exames, como o senhor também faz, mas tem coisas que é espiritual.
1: E quando a medicina não ajuda, o poder de Deus, ele se manifesta para fazer o impossível, porque com todo o conhecimento e todo o avanço da medicina, tem horas que só o poder de Deus pode resolver. Nós vamos ouvir agora o caso da senhora Maria. Ela que até casou com um homem dos seus sonhos. Ela realizou uma área na vida dela, mas logo após que ela casou, ela começou a ter fortes dores de barriga e desmaios constantes. Os médicos não sabiam ao certo o que era e chegaram até a pensar que ela estava louca. Mas quando ela foi convidada por uma vizinha a ir à Igreja Universal, ali ela alcançou a saída. Ali ela alcançou a solução para o problema dela e hoje ela é uma prova viva do poder e da veracidade da palavra de Deus.
0: Vamos ouvir agora esse belíssimo testemunho da senhora Maria e voltamos com todos vocês.
15: Tive uma infância feliz, fui uma criança normal, não tinha problemas. Portanto, depois namorei, casei com o homem que hoje ainda estou casada, que sou feliz, graças a Deus. E a partir daí eu tive, portanto, desmaios. Esses desmaios eram dores que me davam na barriga. Dava-me aquela dor, aquela colite na barriga, e eu ficava com a dor e tinha que ir para a casa de banho e desmaiava. Era sempre depois da meia-noite. Entre a meia-noite e a uma da manhã, era sempre esses desmaios que eu tinha. E, primeiramente, eram de vez em quando, aí uma vez, talvez de 6 em 6 meses, 3 em 3 meses, mais ou menos depois que eu comprei a minha casa, com hoje onde moro, é que as coisas se complicaram. Depois de eu ter comprado a casa, aí os desmaios eram mais frequentes. Passou até a ser a quase todas as semanas que eu tinha esses desmaios, essas dores que eu tinha na barriga, que o médico, quando eu fui ao médico, o médico dizia-me que era uma colite, depois dizia que era úlcera no estômago. Só que eu tomava medicamentos para todas essas coisas e nada passava. Eu estava sempre na mesma, sempre doente. Eu não podia comer, eu não podia beber água. Tudo o que eu comia, tudo me fazia mal. Os médicos diziam-me que era um problema para a vida toda, que isso que não tinha cura, que era colite nervosa, que tinha que ficar com a colite nervosa para toda a vida. Um dia eu senti-me tão mal em casa, e até o meu marido foi comigo ao hospital, e eu cheguei ao hospital, parece que tudo fugia de mim. E eu tão mal, eu tinha uma sede, eu queria água, ninguém me dava água. E o meu corpo dremente, eu parecia que me ia dar uma coisa que eu ia morrer ali. Entretanto veio um médico, e o médico olha para mim e diz-me assim: a senhora está é maluca. Eu fiquei, aquela palavra caiu-me mal no sentido, porque eu sabia que estava bem, que sabia aquilo que estava a viver, a passar a dor e o mal-estar que eu sentia, porque eu de cabeça estava bem, e eu sentia ouvir ele me dizer que eu que estava era maluca. Entretanto, eu procurei outras situações, outras coisas. Ou foi lá, eu tinha um estabelecimento, eu estava a trabalhar nesse estabelecimento, e foi lá uma senhora que me disse: olha, viu a minha situação, e eu conversei com ela, e ela disse-me assim: ah, eu conheço um senhor, E você, há de lá ir comigo. Eu disse, ah, não vou, porque o meu marido não gosta dessas coisas, porque eu disse ao meu esposo. E ele disse, não, não te metas nisso, não vais nada nisso, não vais nada dessas coisas. Mas, entretanto, ela disse-me assim, olha, é melhor você ir. Foi então que eu fui ao bruxo e o bruxo disse que eu tinha inveja na minha vida. Só que ele disse-me que eu tinha a inveja, mas eu não, aquilo não me caiu, eu não acreditei naquilo que o bruxo me disse. Vim-me embora e ele mandou-me fazer deu-me uns pozes para pôr em casa, deu-me umas coisas para eu ferver, para beber um chá, e eu não fiz nada daquilo, porque eu não acreditei naquilo. Entretanto, eu comecei, portanto, melhoras não tinha, mas comecei a ver uma vizinha minha que morava lá na minha rua e a senhora andava muito doente. E eu disse-lhe assim, ó, Dona Maria, oh, então você agora anda melhor. Eu ouvi a senhora que estava melhor. E ela disse assim, sim, agora ando melhor. Depois eu perguntei-lhe, então qual médica que a senhora foi? Porque eu também ia a esse médico, eu estou doente, eu tomo medicamentos, eu tenho ido a tanto lado e nada me tem feito bem. E ela disse-me assim, olha, o médico sabe onde é que eu tenho andado? Na Igreja Universal. Mas não dei muito tempo, dei 3 meses para dar esse passo para ir à igreja. Entretanto, mas sempre cada vez pior, cada vez pior, cada vez pior, cada vez mais dores, mais, sem dormir, sem poder comer, sempre a desmaiar. Um dia eu tive tanta dor, mas nesse dia eu fiquei tão mal e eu disse assim, hoje não vou esquecer. E eu vou à igreja hoje lá abaixo. E fui.

fui, foi uma guerra para entrarem. Passei para um lado e para o outro, mas depois entrei. Portanto, fui bem recebida, eles receberam-me, foi fantástico. Eu não dormia com a medicação e quando fui à igreja, passei logo a dormir. Dormi toda a noite. Acordei, já era de dia. Eu fiquei muito admirada. Ao fim de 3 meses, eu estava liberta de tudo. Da inveja, dos bruxedos, das pragas, das maldições. Eu estava curada, já podia comer, eu podia... Tudo, eu dormia, eu fiz tudo. E a medicação acabou. Nunca mais. Nunca mais tomei para dormir, nunca mais tomei para as dores, nunca mais tomei para mais nada. Eu falei com Deus e disse, meu Deus, eu estou aqui, estou nas mãos do Senhor. E Jesus veio e me abençoou, me deu o seu Espírito. O Espírito Santo entrou e tudo mudou. Mudou tudo. Até o meu marido, que era ateu, foi para a igreja. Sou casada, vou fazer 64 anos. Sou muito feliz com o meu esposo. Hoje somos um casal abençoado. Estamos na igreja. Buscamos o mesmo Deus. Hoje tenho Jesus, hoje tenho paz, hoje tenho alegria, hoje tenho saúde. Hoje tenho uma vida para glorificar o nome do meu Senhor Jesus. Foi Ele que me deu todas essas coisas. Eu fico muito grata a Deus e à Igreja Universal. 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

0: Ele se importa conosco. Nós que somos insignificantes, pequenos, aos olhos de muita gente, mas preciosos para Deus. Como você, amigo e amiga, que está a acompanhar neste momento, que você está aí pensando que não tem ninguém que se importe com você, você está a acompanhar os programas de rádio e você se sente sozinho. Você já até perdeu a esperança que você pode ser feliz, mas saiba que Deus está aí com você e está lhe dando uma oportunidade para você mudar de vida também. Faça a sua parte, faça aquilo que só você pode fazer. Eu, Pastor Ronaldo, todos os pastores, obreiros, esposas, na Igreja Universal, nós estamos comprometidos em ajudar você, mas nós não podemos fazer a sua parte. Quando nós, pastores, fazemos a nossa parte, você faz a sua, Deus faz a dele e o milagre acontece.
1: Pastor Flávio, nós vamos agora ouvir um belíssimo testemunho de fé. O que acontece na Igreja Universal do Reino de Deus, como falamos, que o tempo de milagres não acabou, mas o tempo de milagres está aí, ó o testemunho. O que Deus faz na vida da pessoa. Voltamos já com a programação A Hora do Milagre.
2: Dona Inácia, quais eram os problemas de saúde que você tinha?
3: Eu comecei a andar nos médicos, tinha 2 meses de nascida. Comecei logo a apanhar injeções e fui sempre sofrendo. Os médicos nem chegavam a compreender o porquê das minhas doenças, porque eles também não sabiam o que era. E fui crescendo assim, e eles disseram quando eu fosse mulher que aquilo que passava piorou. Mais tarde comecei a sofrer dos nervos, eu tinha insónias, tinha dores de cabeça constante, sofria da coluna. A partir dos 18 anos comecei a ter crises de coluna, que tinha de ficar paralisada numa cama. Aos 15 anos urinei sangue puro, que os médicos não sabiam dizer o porquê. A minha vida foi sempre assim. Mais tarde, as dores de cabeça constantes passaram a cefaleias. Conforme faz, quando está a trovejar aquelas faíscas, era assim na minha cabeça. Chegava a pôr gelo nos olhos para ver se abrandava a dor. Parecia que tinha uma coisa a empurrar-me este olho para fora. Também sofri dos rins. Tinha uma úlcera de origem nervosa no estômago. Tinha uma colite seca que eu não obrava sem remédio, e mesmo com remédio era um problema muito grande, que tinha que puxar as fezes com os dedos, porque não conseguia fazer.
2: Chegou a ter ameaça de ter que usar o saco por causa...
3: O médico disse que se não conseguisse curar, que tinham de me pôr uma bolsa do lado de fora. E como se isso não chegasse, surgiu depois o cancro. Tive cancro no colo do útero e tinha um nódulo na mama direita.
2: Os médicos diziam que não havia meio de solucionar.
3: Não.
2: E os seus pensamentos? O que você pensava?
3: Eu queria morrer. Eu fiquei com a minha mão paralisada, não podia nem baixar nem levantar. A minha mão fechou, tudo por causa da coluna. Em casa eu não fazia nada. Preparava um prato para eu comer, os meus filhos. Eu sofria e eu pedia a Deus criar a morte. Quando surgiu o cancro, eu disse: oh meu Deus, leva-me, porque eu não quero morrer como morreu meu pai. Porque o meu pai era um homem alto, forte, e quando ele morreu era só pele e osso.
2: Morreu de cancro?
3: De cancro. Morreu o primeiro filho do meu pai, depois morreu outro meu irmão. Esse meu irmão tinha morrido há 2 meses, quando eu soube que também tinha o cancro.
2: E foram quantos anos com essas doenças?
3: 45.
2: Você chegou aqui na igreja, numa terça-feira.
3: Sim, mas eu fui operada, tiraram-me o útero e os ovários. A cicatriz de fora curou, mas a de dentro não. Sangrei durante 1 ano e 1 mês, até o dia que eu entrei na igreja.
2: Agora, o que eu queria que você falasse para eles? Do primeiro dia que você chegou na igreja, quantos dias demorou para você ficar boa disso tudo?
3: 3 dias.
2: 3 dias resolveu o problema que ela já carregava durante 45 anos. Logo no primeiro dia você já teve sinais, então?
3: A mão.
2: A mão que já ficou boa.
3: Quando saí da igreja, eu levei um saco de compras.
2: E dormiu bem naquela noite?
3: Naquela noite fomos nos deitar, a minha irmã saía, a outra minha irmã, a dona da casa, saía muito cedo para ir trabalhar. Às 9 horas tudo foi para a cama. Adormeci. Se a minha irmã não me chama, eu acordei, eram 7:30 da manhã.
2: Você não sabia o que era dormir uma noite toda assim, não é?
3: Se dormisse uma noite.
2: Uma hora?
3: Uma hora por noite era muito.
2: Uma hora? Era o máximo que você conseguia dormir direto?
3: Ainda assim era muito.
2: 3 dias depois, já não tinha mais a dor na coluna. As dores de cabeça passou, tudo de lá para cá, saúde boa.
3: Graças a Deus.
2: Qual é a idade da senhora hoje?
3: 68 anos.
2: Hoje tem uma saúde de ferro.
3: Melhor que quando tinha 20 anos.
4: Como se chama?
5: Lourdes.
4: A senhora está com 2 canadianas, por quê?
5: Porque eu não posso andar sem as canadianas, porque tem de ser operada aí este joelho direito.
4: Já está assim há quanto tempo?
5: Hoje já estou há 2 anos. O médico queria me operar ano passado.

0: Eu não quis. E queria uma operada também aos pés, porque tenho joanetes, tenho os dedos também assim a ficar dobrados.
1: A senhora crê que pode ser curada agora?
0: Sim, eu creio.
1: Pelo poder que essa palavra tem. Eu não tenho ouro nem prata, mas o que eu tenho eu te dou, seja curada. Em nome de Jesus. Amém. Como é que está se sentindo agora?
0: Estou-me a sentir muito bem.
1: Cadê as dores nas pernas?
0: Neste momento não tenho dores.
1: Só está curada. Como se chama?
2: Augusta.
1: Foi curada do quê?
2: Várias coisas. Assim, eu quando entrei aqui na igreja há 25 anos, entrei com um problema que ia para uma cadeira de rodas. Com uma angina de peito, não podia trabalhar. Tinha que andar com uns comprimidos pequeninos para pôr debaixo da língua, que era para sentar-me na rua, que ia para desmaiarem. As últimas foram infecções respiratórias, que andava com bombas, porque já estava em crise de asma. Tinha que andar numa cadeira de rodas que, com 47 anos, eu hoje tenho 72, não tenho cadeira de rodas nenhuma.
1: Valeu a pena ter vindo no centro de ajuda?
2: Ah, não há hipótese. É só o mesmo aqui.
1: Se não tivesse vindo no centro de ajuda, talvez estaria numa cadeira de rodas hoje, ou talvez até morta.
2: Até morta, sim, até morta.
1: Hoje, a senhora goza de uma saúde maravilhosa, né?
2: Graças a Deus.
1: Qual a idade da senhora hoje?
2: 72.
1: E saúde perfeita?
2: Perfeita.
3: Não há nada melhor do que ter saúde. 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
1: Como se chama?
4: Maria de Fátima.
1: Maria, foi curada do quê? Aqui na reunião da saúde restaurada.
4: Depressão de quase 36 anos, 17 tentativas de suicídio, medicação.
1: Depressão, quanto tempo?
4: 36 anos.
1: E essa depressão surgiu por causa de qual problema?
4: Falta de melanina nas zonas parietais do cérebro.
1: E essa depressão levou você a que estado?
4: 17 tentativas de suicídio, muita coisa, mesmo muito.
1: Fala algumas delas, como é que foram?
4: 4 noites e 3 dias em coma com uma dose elevada de comprimidos para o coração. Uma vez tentei também pôr embaixo do comboio, foi violento.
1: Qual comboio? Qual linha?
4: Braço Prata.
1: E vinha pensamentos na sua cabeça, se mata porque não há jeito, não há solução.
4: Sim.
1: Como é que você resolveu isso? Veio no centro de ajuda?
4: No centro de ajuda e na saúde restaurada.
1: Na reunião da saúde, você se libertou da depressão e da vontade de morrer?
4: Tudo, completamente, já não tomo medicamentos e fui avaliada por um psicólogo forense. Que disse que os relatórios que tinha, eu não era a pessoa que estava à frente dele.
1: Curada completamente.
4: Exatamente.
1: Como se chama?
5: Cecília.
1: Dona Cecília, foi curada do quê? Aqui na saúde restaurada.
5: Eu tinha variz exterior, rebentou. Pois o meu médico de família disse, se calhar tem que ser operada. Mas eu vim.
1: Veio aqui na reunião da saúde.
5: Na reunião da saúde, o médico disse, a Dona Cecília tem uma grande notícia para dar, você é sangue já circulando, precisa ser operada.
1: Então, o sangue que não circulava,
5: sim,
1: passou a circular.
5: Sim.
1: A operação que outrora o médico disse que tinha que ser feita...
5: Operada nesta perna.
1: Não foi mais necessária.
5: Não.
1: Como se chama?
6: Margarida.
1: Foi curada do quê? Aqui na saúde restaurada.
6: Eu fui curada, tinha pedra na vesícula, ano passado. Fui fazer 2 exames. O primeiro, que eu tinha muitas pedras, que tem que sair operada. Pois o outro que foi fazer, outro exame que foi fazer, levei a doutora disse, está tudo limpo, já nem preciso fazer com...
1: Curada.
6: Estou curada.
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7: Como é o nome da senhora?
8: Irene.
7: Você tinha problemas nos ossos?
8: Na coluna. Estava desenganada dos médicos.
7: O que é que os médicos diziam?
8: Os médicos disseram-me que aos 35 anos estava numa cadeira de rodas.
7: Era o quê? Ele deu algum diagnóstico concreto?
8: Eu tinha duas hérnias discais. E ele disse-me que se eu fosse operada, poderia ficar pior.
7: Você tinha o quê? 20 e poucos anos? 30 anos, quando foi diagnosticado?
8: 30 e poucos anos.
7: Ele disse que aos 35 você ficaria numa cadeira de rodas.
8: Mas não estou. Estou aqui, rija, com força. Eu tinha uma gastrite nervosa. Eu tinha dores de cabeça que quando me davam este olho parece que até queria saltar fora.
7: Hoje você está completamente curado.
8: Curado.
7: Essas reuniões de terça-feira você participava, recebeu unção com óleo. Você pode dizer que o milagre aconteceu?
8: Milagre aconteceu na minha vida.
9: Aqui ao meu lado tem uma senhora que durante 15 anos, a senhora Domingas, sofreu de uma doença nos ossos gravíssima. A palavra dos médicos para a senhora qual foi, senhora Domingas?
10: Dores generalizado crônico.
9: O que, que era exatamente que acontecia com a senhora e que durante 15 anos teve que suportar esse sofrimento?
10: Não podia trabalhar, não podia fazer nada. Os médicos davam baixa, quando estava empregada, ia para o trabalho, voltava para casa. Começava a trabalhar, ficava em casa outra vez. Até o ponto de surgiu hérnia de cálculo junto com essas dores. E aí vem a depressão por eu estar a passar a miséria com uma criança que não podia sustentar. Juntou a depressão, a hérnia e as dores.
9: Isso então impossibilitava a senhora de fazer qualquer coisa?
10: Nada. Em casa nem as minhas coisas já não fazia. Apanhava injeções em casa que vinham do centro de saúde porque vivia sozinha com uma criança. Não podia ir ao centro, não podia deitar, não podia andar. Vou para a cama, levanta, sento-me, dói as costas, levanto para andar, dói. Quer dizer, é o desespero e vem aquela vontade de é melhor morrer do que estar aqui.
9: Era o seu pensamento, já não valia a pena morrer, nem a senhora mesma acreditava que poderia um dia estar como está, não, bem de saúde.
10: E a Segurança Social me mandou reformar por invalidez. Disse não tem cura e são dores generalizadas que não tem cura. A senhora mentaliza-se que tem que tomar medicamento para o resto da vida. Isso aí o mundo caiu em cima de mim.
9: Senhora Domingas, o que é que a senhora fez para hoje estar aqui sem dores, não tem mais dores?
10: Graças a Deus.
9: O que é que a senhora fez?
10: Cheguei na igreja desesperada quando ouvi testemunhos das pessoas que tinha problemas que eram crônicas, que passou, e eu comecei a pensar, então eu vou em frente porque tenho que fazer alguma coisa, já que lá fora não havia saída.
9: Apesar de ter ouvido palavras dizendo aceita, mas a senhora ao ouvir casos de pessoas que tinham sido curadas, a senhora decidiu lutar contra a doença.
10: Ela me chamou, disse, vem comigo, não queria. Mas eu pensei assim, eu vou ficar aqui sem andar, sem trabalhar, sem fazer nada, ela está a me chamar, eu vou.
9: A senhora participava às terças-feiras, da oração pela saúde. E hoje como é que a senhora está? Com relação às dores no corpo, à depressão e tudo mais, como é que a senhora se encontra?
10: As dores de cabeça começou a ir embora porque também era todos os dias. Comecei a sentar para comer, que não sentava para comer. Comecei a ir para a cama e já dormia até de manhã sem levantar e deitar. Assim as coisas foram indo embora. Quando vou agora a um sítio qualquer que me pergunta, já fui fazer exame de rotina, o médico assim, preenche esse papel aí, põe as cruzes, os problemas que tem. Eu não ponho nada. É alérgica ao medicamento? Não. Toma alguma coisa? Não. Não toma nada. Com 60 e não tomo nada, eles ficam assim com a boca aberta. Mas a dona Domingas não toma medicamento nenhum. Nada.
9: Senhora Domingas, então, para estas pessoas que nos estão agora acompanhando, a senhora pode afirmar que quem esteja a passar por problemas de saúde iguais aos semelhantes aos seus, há cura para ela?
10: Há cura para as dores, não, estamos a falar de dores, mas não é só. Porque eu trouxe duas hérnias, eu trouxe um coração que tinha que levar pilhas, já agora é completo. Eu tinha que levar uma pilha aqui para o meu coração trabalhar. Eu trouxe colites secas, gastrites, artroses, dor de cabeça que era 24 horas, depressão que demorou 15 anos por causa do problema de saúde. Hoje, tudo isso voou. Nada, graças a Deus.
9: Pois é, está. Então, o seu milagre também, assim como a senhora Domingues, é um milagre vivo. É um milagre vivo, está aqui ao meu lado. Eu digo para você também, se é o que você precisa, se é o que você procura, é um milagre na sua vida, então você está convidada a participar da Tarde do Milagre no Centro de Ajuda mais próximo de si.
1: Terça-feira, Pastor Flávio, vai ser ali uma reunião forte, onde as pessoas vão chegar ali doentes. É, e ainda que não esteja doente, mas tem um familiar que ela pode orar, ir lá, levar a fotografia, a peça de roupa, a água, para o familiar beber, usar aquela roupa. Foi assim que eu me libertei, que minha mãe trouxe na igreja. Ali o pastor orava minhas camisas, minhas camisolas, e Deus abençoou, e foi acontecendo. Foi a fé assim, a fé... é algo que é sobrenatural. E quando a pessoa ora e determina, um milagre acontece.
11: E não tem receita. É quando a fé é colocada em prática, uma simples unção numa foto é capaz de transformar a vida de uma pessoa, como o senhor acabou de dizer, como a minha mãe também apresentava as fotografias, orava por mim, Deus me livrava. E houve um dia em que Deus nos trouxe e nos transformou, e hoje nós estamos aqui. E você também pode ser, amigo, amiga, você que é uma mãe, que está sofrendo com os seus filhos, você pode trazer a roupa, as fotografias do seu filho, dos seus familiares e orar por eles. E você que está doente também, nós estamos hoje na Igreja Universal ali em Machico para orar por você, pela sua família, e o milagre vai acontecer. Às 15 horas, às 19h30, ali na rua Doutor João Abel de Freitas, número 35, próximo aos supermercados Continente e Pingo Doce.
1: Pastor Flávio, temos certeza absoluta que um milagre vai acontecer. O povo vai chegar ali, mas aos redores. E a gente, nós fazemos sempre o atendimento, né? Atendemos as pessoas antes e depois, para poder tirar as dúvidas, poder ajudar as pessoas. O senhor vai estar ali também naquela fé, ajudando as pessoas ali.
11: Estamos à disposição para ouvir, estamos à disposição para orientar de acordo com a direção de Deus. E estamos à disposição para orar. Uma coisa é certa, amiga, amiga, você que estiver conosco hoje, você não vai sair do mesmo jeito. Você já vai sair com o poder de Deus na sua vida e a sua vida vai ser transformada.
1: Nós estaremos ali na rua Dom Carlos I, número 11, ali no Centro Funchal, às 8 da manhã, às 10 da manhã, 15 horas, 19h30, clamando a Deus em plenos pulmões para que Deus ele venha agir na sua vida. Para mais informações, você pode ligar para o Amigo 24 Horas, 218-368-008. 218-368-008. Da nossa parte é tudo. Um forte abraço, Pastor Flávio, amigo ouvinte.
11: Deus abençoe a todos, Deus abençoe a si e a sua família.
1: Deus abençoe vocês e até a próxima programação, A Hora do Milagre.
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0: fé é o ponto inicial. É como a partida de um avião. Mas o que a mantém sempre no alto? A continuidade da fé é a confiança. Quem separa uma da outra jamais chegará ao seu destino final. Não se esqueça que o trajeto da vida não é feito apenas de belas paisagens. Repentinamente surgirão as turbulências, as tempestades, e neste instante, o que irá te sustentar? Muitos, mas muitos têm caído, pois em um momento tiveram fé para conquistar, mas não tiveram confiança para se manter na fé. Quem confia em Deus, ainda que tudo pareça contrário e difícil, permanece firme, pois os seus olhos não estão nas densas nuvens, mas no Senhor que está acima de todas elas. Porque ainda que a figueira não floresça, nem haja fruto na vide, ainda que decepcione o produto da oliveira e os campos não produzam mantimento, todavia eu me alegrarei no Senhor, exultarei no Deus da minha salvação. Como você reage quando tudo vai mal? Quem é você quando ganha? Quem é você quando perde? Jamais deixe de fazer a manutenção da sua fé. Ela tem de ser cuidada e mantida para que as suas conquistas permaneçam. E isso só é possível mediante o poder da confiança. O verdadeiro servo de Deus vive pela fé, na fé e de fé em fé, até ao fim.
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2: Muito bom dia a todos, que Deus abençoe a sua vida, que Deus abençoe a sua casa, que Deus abençoe toda a sua família. Hoje é terça-feira e não é por acaso que você está a acompanhar esta programação, porque Deus está te buscando. Pastor Tiago, muito bom dia. Deus está buscando essa pessoa que está aflita, desesperada, em busca de uma solução.
3: Bom dia, Pastor Vitor, bom dia a todos os nossos ouvintes. É verdade, e essa pessoa vai encontrar neste programa a esperança que ela precisa. Talvez a esperança morreu, mas a fé é a última esperança. Se ela se apegar à fé que está dentro dela e ela usá-la, ela pode ter certeza que ela vai sair do buraco que ela se encontra agora.
2: Eu deixo à sua disposição o SOS Espiritual, 218-368-008. Eu ofereço a todos uma linda faixa musical e em seguida eu retorno com todos.